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1: 23 horas e 32 minutos.

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Boa noite, irmãos e irmãs. Senhor, fica conosco. Já é tarde, já terminou o dia. Obrigado, Senhor, por tudo que conseguimos fazer hoje, pela nossa família, por quem trabalhamos, pelos nossos amigos e amigas que encontramos. Dá gosto, Senhor, trabalhar convosco na construção de uma humanidade mais feliz e de um mundo mais humano e fraterno. No entanto, Senhor, pedimos perdão por aquilo que poderíamos ter feito e não fizemos. Poderíamos ter dado e exigido um pouco mais de nós. Amanhã, porém, teremos uma nova oportunidade. Procuraremos fazer aquilo que estiver dentro de nossas possibilidades. Esperamos encontrar-vos novamente, amanhã, fortalecidos e fortalecidas com a vossa graça, para realizar os propósitos que hoje renovamos na vossa presença. Amém. Pai nosso que estais no céu, santificado seja o vosso nome. Venha a nós o vosso reino, seja feita a vossa vontade, assim na terra como no céu. O pão nosso de cada dia nos dai hoje, perdoai as nossas ofensas, assim como nós perdoamos a quem nos tem ofendido. E não nos deixeis cair em tentação, mas livrai-nos do mal. Amém. Ave Maria, cheia de graça, o Senhor é convosco. Bendita sois vós entre as mulheres, e bendito é o fruto do vosso ventre, Jesus. Santa Maria, Mãe de Deus, rogai por nós, pecadores, agora e na hora de nossa morte. Amém. Glória ao Pai, ao Filho e ao Espírito Santo, como era no princípio, agora e sempre.

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0: Meia-noite e 22 minutos.
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0: 1:03.
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0: 1:23.
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0: duas horas.
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0: 2:23.
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0: 2:42.
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0: 6:01.
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0: 3:21.
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1: Acho que mulher nasceu para viver de amor. 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

0: 3:43.
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1: 4:32.

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3: Oriente FM. 5 horas e 2 minutos.

Bom dia, irmãos e irmãs. Senhor, dormimos bastante, descansamos e estamos dispostos e dispostas para o dia que agora se inicia. Nós te agradecemos pelo sono repousante que tivemos nesta noite e queremos te dizer que durante o dia inteiro queremos estar na tua presença. Queremos enxergar-te em nossos lugares de trabalho, nas pessoas com quem cruzamos pelas ruas, nos marginalizados que encontramos. Faze que tenhamos para cada um deles e delas uma atitude digna de cristãos que carregamos conosco. Que sejamos pacientes, caridosos e caridosas com as crianças e que aprendamos a corrigir sem humilhar, a amar sem adular e a fazer aquilo que teu Filho Jesus Cristo veio fazer entre nós. Viver uma vida inteira de amor no serviço aos irmãos e às irmãs. Que todos e todas tenham um bom dia, um bom trabalho. E que o Senhor Jesus permaneça sempre em nossos corações. Glória ao Pai, ao Filho e ao Espírito Santo, como era no princípio, agora e sempre.

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2: Rainha Santa Isabel, quando em seu reino vivia, era a própria caridade a quem a mão lhe estendia. Apesar de sua riqueza, a ninguém desconhecia. A nobre rainha santa, a pobreza socorria. Porém o rei soberano, que na opulência vivia, proibiu a rainha santa das esmolas que fazia, dizendo que ela humilhava a nobre soberania. Mas quando o rei ausentava, Isabel aparecia no meio dos camponeses que choravam de alegria por ver a rainha santa que no seu avental trazia ouro, prata e alimentos que com os pobres repartia.

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2: Cinco horas e 12 minutos.

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8: 5:23.
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2: 5 horas e 30 minutos.

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5: 5 horas e 44 minutos.
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1: Cinco horas e 50 minutos.

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2: O anjo do Senhor anunciou a Maria, e ela concebeu do Espírito Santo. Ave Maria, cheia de graça, o Senhor é convosco. Bendita sois vós entre as mulheres, e bendito é o fruto do vosso ventre, Jesus. Santa Maria, Mãe de Deus, rogai por nós, pecadores, agora e na hora de nossa morte. Amém. Eis aqui a serva do Senhor, faça-se em mim segundo a vossa palavra. Ave Maria, cheia de graça, o Senhor é convosco. Bendita sois vós entre as mulheres, e bendito é o fruto do vosso ventre, Jesus. Santa Maria, Mãe de Deus, rogai por nós, pecadores, agora e na hora de nossa morte. Amém. E o Verbo divino se fez carne e habitou entre nós. Ave Maria, cheia de graça, o Senhor é convosco. Bendita sois vós entre as mulheres, e bendito é o fruto do vosso ventre, Jesus. Santa Maria, Mãe de Deus, rogai por nós, pecadores, agora e na hora de nossa morte. Amém. Rogai por nós, Santa Mãe de Deus, para que sejamos dignos das promessas de Cristo. Oremos. Infundi, Senhor, como vos pedimos, a vossa graça em nossas almas, para que nós, que pela anunciação do anjo, vimos ao conhecimento da encarnação de Jesus Cristo, vosso Filho, por sua paixão e morte, sejamos conduzidos à glória da ressurreição, pelo mesmo Cristo, Senhor nosso. Amém.
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4: Cada ano a igreja escolhe um livro para nós estudarmos. O bom é estudar tudo, mas é muita coisa. Então cada ano põe assim um assunto mais próximo de nós, né? Esse ano de 2026, o livro escolhido é o livro de Daniel, que é um livro complicado para ler, porque uma parte foi escrita em hebraico, outra aramaico e outra em grego. A parte grega não está na língua protestante. A Bíblia protestante é um pouco menor do que a nossa, mas nós respeitamos muito, né? Os livros que não estão na Bíblia protestante são 7. É o Bem-Será, que é eclesiástico, Macabeu, são 2 livros, Baruque, Judite, Tobias e Sabedoria. Uma parte de Daniel e uma parte do livro de Esther. É a palavra de Deus, né? Importante é viver. Pra que discutir religião, né? Então, a gente, por algum motivo, eu não estou na Bíblia protestante. Mas nós cremos nessa Bíblia desde o início do cristianismo. Desde os primeiros padres apostólicos, nós já temos essa lista dos livros. Depois foi confirmado em vários concílios, mas é a mesma Bíblia, a palavra de Deus. A religião católica é baseada na Bíblia. Quanto mais Bíblia, melhor. Por isso que em todos os sacramentos que nós celebramos, você tem uma leitura bíblica. Na missa tem 3 leituras durante a semana e nos domingos tem 4, né? Uma do Antigo Testamento, os Salmos, o Novo Testamento e o Evangelho. É a palavra de Deus. Deus nos fala através dessa palavra. Nós cremos nessa palavra que nos leva para a salvação. É uma riqueza muito grande. É igual os Salmos, por exemplo. Os Salmos foram feitos no Antigo Testamento, principalmente. Foi o rei Davi que construiu muitos deles. Outra parte foi feita no exílio da Babilônia. É rico, o livro é muito rico, o livro dos Salmos. São 150 Salmos. É a oração verdadeira da igreja, de todos nós. Agora, tem que ler várias vezes para entender o contexto, o texto, a proposta do Salmo, né?
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2: Seis horas e 14 minutos.

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1: 6 horas e 30 minutos.

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1: 6 horas e 48 minutos.

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1: Seis horas e 56 minutos.
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3: Começando mais uma edição do seu Café Express. Eu sou Vitória Vieira e hoje é sábado, 3 de outubro.
4: Eu sou Evandro e este é o Café Express. Confira as manchetes de agora. 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
3: 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Defensoria Pública da União fará plantão nos dias de votação.
4: Voto em candidato irregular pode ser anulado, mesmo com o nome na urna.
3: Carne brasileira vai pagar tarifa de 67% para entrar na China.
4: Fundo Imobiliário da Caixa anuncia redução dos dividendos após reforma de imóvel.
3: Juros futuros têm firme alta com cautela eleitoral. A Defensoria Pública da União deve realizar plantões nos dias 4 e 25 de outubro para proteger os direitos durante as eleições. O atendimento será destinado a crimes ou ilícitos eleitorais e violações de direitos públicos, incluindo situações envolvendo povos tradicionais, pessoas com deficiência, transexuais, população LGBTQIA+, e mulheres vítimas de violência política de gênero. O DPU orienta eleitores a comunicar irregularidades ao presidente da mesa ou à Justiça Eleitoral e solicitar o registro do ocorrido na ata eleitoral, que pode servir como prova em eventuais casos de abuso ou falhas no procedimento.
4: A Justiça Eleitoral recomenda que eleitores verifiquem a situação das candidaturas antes de votar nas eleições de outubro. Votos destinados a candidatos com registro indeferido, cancelado, não conhecido ou cassado podem ser anulados, mesmo que o nome e a foto permaneçam na urna eletrônica após a instalação do sistema. O alerta busca evitar o chamado nulo involuntário. Mais de 1000 candidaturas foram recentemente indeferidas pela Justiça Eleitoral. Entre os motivos estão descumprimento de requisitos legais, ausência de condições de elegibilidade, irregularidades em convenções partidárias e incompatibilidade com o cargo preterido.
3: A carne bovina do Brasil passou a enfrentar uma tarifa total de 67% para entrar na China. Isso após o Brasil atingir a cota anual de exportação de 1,1 milhão de toneladas nesse ano. A cobrança inclui a tarifa regular de 12% e uma sobretaxa adicional de 55%. A China é o principal destino da carne brasileira. Entre 2016 e 2025, foram exportadas 8,2 milhões de toneladas, 42 bilhões de dólares.
4: Notícias do mercado financeiro, agora no Café Express.
1: Mercado financeiro, tudo sobre a Bolsa de Valores.
4: O Fundo Imobiliário Caixa Sec Logística Renda, ticker CXTL11, firmou um novo contrato para concluir obras de reparação de telhas e outros componentes de cobertura de um imóvel em Duque de Caxias, no Rio de Janeiro, atualmente alugado à Atmosfera Gestão e Higienização de Têxteis, até dezembro de 2031. A Caixa Econômica Federal informou que a nova contratação foi necessária após problemas na execução dos serviços pela empresa anterior, incluindo atrasos, dificuldades na mobilização das equipes e na interrupção das atividades. A conclusão da reforma vai exigir um investimento total de R$1.200.000, sendo R$482.000 pagos antecipadamente com recursos disponíveis em caixa.
3: A curva de juros futuros chegou em alta em meio à cautela dos investidores diante da proximidade do primeiro turno das eleições. Os contratos de vencimentos mais longo avançaram mais de 10 pontos base durante parte do pregão. Segundo agentes, investidores reduziram apostas relacionadas a uma possível alternância de poder em 2027, o que havia contribuído para a queda das taxas em setembro.
4: Outras informações daqui a pouco aqui no Café Express. Até já.
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1: 7 horas e 40 minutos.

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1: Olá, eu sou Evandro e este é o Café Express.
2: E eu sou Vitória Vieira. Vamos às manchetes.
1: Governo amplia e desenrola MEI para dívidas de até 5 salários mínimos.
2: Trump diz acompanhar de perto a eleição brasileira e não declara apoio.
1: Preço do suíno vivo e da carne registram primeira alta mensal do ano.
2: As ações do BTG Pactual para lucrar com dividendos em outubro.
1: Bradesco leva sobras de ações a leilão na B3 após aumento de capital. O governo anunciou medidas para facilitar a renegociação de dívidas de microempreendedores individuais, os MEIs, e também produtores rurais. O programa Desenrola MEI Pequeno Valor atenderá microempreendedores com débitos de até 5 salários mínimos, oferecendo desconto de 50%, entrada mínima de 5% e parcelamento do restante em até 55 meses. A adesão poderá ocorrer até o dia 31 de janeiro de 2027. Também foi lançado um edital para renegociar dívidas de MEIs com autarquias e fundações federais, com abatimento de 50% e parcelamento em até 60 meses.
2: Donald Trump afirmou acompanhar muito de perto as eleições brasileiras, destacando a importância do país, mas sem declarar apoio a nenhum candidato. A declaração ocorreu em meio a tensões entre os governos dos Estados Unidos e do Brasil e preocupações sobre possível interferência estrangeira no processo eleitoral. Segundo o documento apresentado em setembro, ações dos Estados Unidos na América Latina teriam como objetivo fortalecer a influência e afastar rivais, como a China, de setores que são estratégicos.
1: As cotações do suíno vivo e da carcaça suína registraram em setembro a primeira alta da média mensal de 2026 em diversas regiões acompanhadas pelo CPE. O movimento foi atribuído principalmente à menor oferta de carne suína e ao aumento da demanda no mercado brasileiro. Apesar disso, os preços dos cortes recuaram durante o mês. No Rio Grande do Sul, uma das regiões que registraram alta, o preço médio do suíno vivo alcançou R$ 4,70. R$ 0,73 por quilo em setembro, segundo o indicador CPE Esalq. O valor representa aumento de 1,28% em relação à média registrada em agosto.
2: Vamos com as notícias do mercado financeiro.
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2: O BTG Pactual selecionou 10 ações para a carteira recomendada de dividendos de outubro, com projeções de dividend yield de até 11,8% nesse ano. Itaú Unibanco e Petrobras têm a maior participação, 15% cada. A Alus apresenta o maior dividend yield, estimado em 11,8%, e seguida pela Petrobras, com 9,9%, e depois a Vale, com 8,7%. O indicador relaciona os proventos ao banco da ação e não representa retorno garantido. Segundo o banco, a estratégia prioriza empresas com geração consistente de caixa, qualidade e capacidade de distribuir proventos. A carteira é revisada mensalmente pelas equipes de análise e estratégia.
1: Acionistas que não participaram do aumento de capital do Bradesco terão uma última oportunidade de adquirir ações não subscritas. Após o encerramento do prazo para exercer o direito de subscrição das sobras, permaneceram 1.505.000 ações ordinárias e 14.556 ações preferenciais disponíveis. A operação integra o aumento de capital anunciado pelo banco em julho e posteriormente atualizado em setembro, permitindo a colocação das ações que não foram adquiridas durante as etapas anteriores.
2: Esse é o Café Express. Uma pausa rapidinha, a gente volta.
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1: Bom dia, você ouvinte da Rádio Oriente FM aqui em Santa Maria de Itabira. Estaremos juntos nesta manhã de sábado, hoje, dia 3 de outubro de 2026. Estaremos refletindo a liturgia do 27º domingo do tempo comum amanhã. Estaremos também juntos nesta manhã rezando, agradecendo a Deus por mais esta semana, mais um mês que se inicia. Iniciamos esse nosso programa mandando um grande abraço para as nossas comunidades aqui, das nossas paróquias. Paróquia Nossa Senhora do Rosário, aqui em Santa Maria de Itabira. Paróquia de São José, em Passabém. E Paróquia São Sebastião, na cidade de São Sebastião do Rio Preto. Forte abraço às nossas comunidades aqui da Paróquia Nossa Senhora do Rosário. Hoje, o sábado, né? Muito calor e a chuva veio, né? Graças a Deus, chovendo nesta manhã de sábado, o tempo mais fresco. Forte abraço para a nossa querida comunidade do Santo Antônio, lá no Barro Preto. A nossa comunidade Nossa Senhora Aparecida, lá do Baú Simão. Nossa comunidade do Chaves, São José no Chaves. Comunidade São Sebastião no Córrego da Laje. Abraço a todos da comunidade Santa Terezinha, lá no Cotovelo. Santa Terezinha, que estará em festa, né? Na próxima semana, a festa de Santa Terezinha do Menino Jesus, padroeira daquela comunidade. Abraço também a todos da comunidade Nossa Senhora da Piedade, no Cuité. Sagrado Coração de Jesus, na Florença. Nossa Senhora das Dores, lá na Lagoa Verde, né, no Gongo. Querida comunidade São Sebastião, lá da Hematita. Forte abraço a todos aí da Hematita. Comunidade São Benedito, do Indaiá. Nossa Senhora do Carmo, de Tauninha. Nossa Senhora Aparecida, aqui do Lambari. Também Nossa Senhora Aparecida, lá do Macuco. E por falar em Nossa Senhora Aparecida, né? Nós entramos no mês onde temos a devoção à Nossa Senhora do Rosário, nossa padroeira aqui da paróquia, no dia 7 de outubro, dia de Nossa Senhora do Rosário. E também a nossa querida padroeira do Brasil, né? Nossa Senhora Aparecida. Nossa padroeira, padroeira da nossa diocese e padroeira também de muitas das nossas comunidades. Baú Simão, Lambari, aqui lá no Macuco. E temos ainda nas outras duas paróquias. Nós temos Nossa Senhora Aparecida lá na Banqueta e Nossa Senhora Aparecida lá nos Motas. Tão grande é a nossa devoção à nossa querida padroeira do Brasil, Nossa Senhora Aparecida. Voltemos ao abraço às nossas queridas comunidades. Agora, comunidade São Sebastião do Morro Escuro, São José do Oriente, Santo Antônio das Pedras, São Miguel lá no Queiroz, Santa Cruz no Quenta-Sol, São Cristóvão no Rio Parque, São Pedro lá na comunidade do São Pedro. Fortíssimo abraço também, abraço muito carinhoso, comunidade Mãe Rainha lá no Soares, Nossa Senhora das Graças no Sororó, São Joaquim Santana no Taquaraçu, São Geraldo do Tatu, Santa Luzia no bairro União, São Geraldo na Vila Marília Costa. Você que está nos ouvindo pode até ter perdido a conta, né? Mas são 27 comunidades, isso mesmo. Aqui na paróquia Nossa Senhora do Rosário, graças a Deus nós atendemos e conseguimos atender, na medida do possível, né? A 27 comunidades, sua grande maioria, comunidades rurais. Abraço também às nossas comunidades das paróquias irmãs aqui, lá da paróquia São José de Passabém, Nossa Senhora Aparecida, como eu já disse, lá nos Motas, Nossa Senhora do Rosário da Vila Antônio Bernardino, São Geraldo da Bolívia, São Geraldo da Varginha, São Sebastião lá no Alto Capinal, Abraço a todos aí de Passa Bem, da paróquia São José em Passa Bem. E temos ainda a paróquia São Sebastião, em São Sebastião do Rio Preto. Abraço a todos aí da comunidade Nossa Senhora de Fátima, na Barra, Nossa Senhora Aparecida também da Banqueta, Santo Expedito do João Moleque, Rosa Mística das Posses, São Judas Tadeu do Rio Preto, Bom Jesus da Vila Bom Jesus. Abraço a todos aí da paróquia São Sebastião, em São Sebastião do Rio Preto. Somando todas as nossas comunidades aqui das três paróquias, totalizamos então 40 comunidades. Forte abraço a todas elas, a todos os nossos queridos irmãos e irmãs destas três paróquias. Nós estamos iniciando, né, hoje dia 3... Opa, desculpa. Hoje dia 3 de outubro, o mês de outubro, que é o mês tradicionalmente dedicado na igreja no Brasil, o mês missionário. E neste ano nós temos algo diferente, um marco especial. O 100º Dia Mundial das Missões, marcada por essa celebração histórica, a iniciativa visa buscar os laços de solidariedade entre as igrejas e renovar em todo o país o ardor missionário. Com o tema em Cristo, Um em Cristo, Unidos na Missão, e o lema Para que o Mundo Creia, nós somos lembrados, recordados de que no coração da evangelização está o mistério da nossa comunhão com Cristo. A missão confiada pelo Senhor aos seus discípulos nasce, portanto, desta união e nos convida, antes de tudo, a cultivar corações reconciliados e abertos à comunhão, para que a luz do Evangelho alcance todas as realidades do mundo. Neste mês de outubro, caríssimo irmão ouvinte, caríssima irmã, a igreja contempla a figura luminosa de São Francisco de Assis, cujo testemunho continua a inspirar gerações de cristãos. Neste ano, nós somos convidados a voltar o olhar com renovada atenção para a sua vida, pois o Papa Leão XIV, por meio da penitenciaria apostólica, proclamou 2026 ano jubilar franciscano, São Francisco de Assis. A sua simplicidade evangélica, o seu amor pela criação, sua fidelidade radical ao Evangelho, recordam-nos de que toda a renovação da igreja começa pela conversão do coração. Dentre tantas celebrações deste mês, temos muitas festas durante todo este mês de outubro. No último dia 1º, Santa Teresinha do Menino Jesus. Dia 2, ontem, Santos Anjos da Guarda. No dia 7, a Bem-aventurada Virgem Maria do Rosário, nossa querida padroeira Nossa Senhora do Rosário. Depois, vamos ter ainda a Bem-aventurada Virgem Maria da Conceição Aparecida, nossa padroeira, padroeira do Brasil. Padroeira nossa, do Brasil, a Bem-aventurada Virgem Aparecida, Nossa Senhora da Conceição Aparecida. Teremos ainda Santa Teresa de Jesus no dia 15, Santo Inácio de Antioquia no dia 17, o Dia Mundial das Missões no dia 18, ainda São João Paulo II, nosso recente Papa, né? Um dos últimos papas da igreja aí, São João Paulo II, no dia 22. E ainda teremos Santo Antônio Maria Claré, no dia 24. Santos Simão e Judas, no dia 28. Dentre este mês, temos muitas festas na nossa comunidade. Devido a esses padroeiros, Nossa Senhora do Rosário, também Nossa Senhora Aparecida, Santa Teresinha do Menino Jesus, teremos muitas festas durante todo o mês de outubro aqui na nossa paróquia, aqui nas nossas paróquias. Vamos daqui a pouco voltar conversando mais com você, proclamando o Evangelho de amanhã, refletindo nesta manhã de sábado, onde nós somos convidados a estarmos rezando, orando, pedindo as graças de Deus e agradecendo o dom da vida.
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0: Estamos de volta agora, 8 horas e 14 minutos de hoje, sábado, dia 3. Envie a sua mensagem, seu pedido de oração, a sua prece, a sua intenção, a sua ação de graças. Envie a sua mensagem aqui para o WhatsApp da Rádio Oriente FM, 319-7215-3001. Anote aí para você mandar a sua mensagem. Mande a sua mensagem por texto, tá? 319-7215-3001. É o WhatsApp aqui da Rádio Oriente FM. Vamos à nossa programação das nossas paróquias neste mês de outubro, neste final de semana. Hoje, sábado, 3 de outubro de 2026, às 14 horas, Santa Missa na fazenda da Dona Naná, lá no Tatu. Às 15 horas, Festa de Nossa Senhora Aparecida, na comunidade da Banqueta, em São Sebastião do Rio Preto. Hoje, às 19 horas, a celebração aqui no bairro Lambari, na comunidade Nossa Senhora Aparecida aqui do Lambari. Amanhã, domingo, 4 de outubro de 2026, às 7:30 da manhã, a celebração na comunidade São Geraldo, na Vila Marília Costa. Às 9 horas, a Santa Missa na matriz Nossa Senhora do Rosário. Também a Santa Missa na matriz São Sebastião, em São Sebastião do Rio Preto. E celebração com as crianças na matriz São José, em Passabém. Amanhã, às 15 horas, o Terço da Misericórdia, aqui na capela da paróquia Nossa Senhora do Rosário, aqui na matriz. E amanhã, às 19 horas, celebração aqui na matriz Nossa Senhora do Rosário. Vocês devem ter observado que neste final de semana nós temos menos celebrações e menos missas nas comunidades. É porque amanhã nós temos as eleições, né? As eleições aqui no Brasil. E devido a isso, deslocamento de muitos irmãos, nós vamos ter as celebrações nas comunidades normalmente, mas teremos menos missas, exatamente devido à questão das eleições do ano de 2026. Hoje nós somos convidados a estarmos refletindo o Evangelho de amanhã, a vinha do Senhor. Daqui a pouco nós vamos voltar com a proclamação do Evangelho, nós vamos voltar com uma reflexão sobre a liturgia deste 27º Domingo do Tempo Comum.
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obrigado. Obrigado por tudo. Por esse amor. Por esse carinho. Por terem vindo. Obrigado. Obrigado por tudo. Esse disco eu dedico com todo o meu amor a Maria Rita. Obrigado. Obrigado.

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5: Estamos de volta com o programa Deus Está no Ar, aqui na cidade de Santa Maria de Tavira, Rádio Oriente FM 103,1, agora 8 horas e 27 minutos. Vamos então ao Evangelho da liturgia de amanhã, 27º domingo do tempo comum. O Senhor esteja convosco, Ele está no meio de nós. Proclamação do Evangelho de Jesus Cristo segundo Mateus. Glória a vós, Senhor. Naquele tempo, Jesus disse aos sumos sacerdotes e aos anciãos do povo: escutai esta outra parábola. Certo proprietário plantou uma vinha, pôs uma cerca em volta, fez nela um lagar para esmagar as uvas e construiu uma torre de guarda. Depois, arrendou-a a vinhateiros e viajou para o estrangeiro. Quando chegou o tempo da colheita, o proprietário mandou seus empregados aos vinhateiros para receber seus frutos. Os vinhateiros, porém, agarraram os empregados, espancaram a um, mataram a outro e ao terceiro apedrejaram. O proprietário mandou de novo outros empregados, em maior número do que os primeiros. Mas eles os trataram da mesma forma. Finalmente, o proprietário enviou-lhes o seu filho, pensando: ao meu filho eles vão respeitar. Os vinhateiros, porém, ao verem o filho, disseram entre si: este é o herdeiro. Vinde, vamos matá-lo e tomar posse da sua herança. Então, agarraram o filho, jogaram-no para fora da vinha e o mataram. Pois bem, quando o dono da vinha voltar, o que fará com esses vinhateiros? Os sumos sacerdotes e os anciãos do povo responderam: com certeza mandará matar de modo violento esses perversos e arrendará a vinha a outros vinhateiros, que lhe entregarão os frutos no tempo certo. Então Jesus lhes disse: vós nunca lestes nas Escrituras: a pedra que os construtores rejeitaram tornou-se a pedra angular. Isso foi feito pelo Senhor e é maravilhoso aos nossos olhos. Por isso, eu vos digo, o reino de Deus vos será tirado e será entregue a um povo que produzirá frutos. Palavra da salvação. Glória a vós, Senhor. Querido ouvinte da Rádio Oriente FM, que nos escuta nesta manhã, nós estamos nesse 27º domingo do tempo comum, amanhã, 4 de outubro de 2026. Vamos refletir este evangelho ora proclamado, a liturgia de amanhã. Historicamente, a vinha, na Sagrada Escritura, descreve o povo hebreu. Deus escolheu este povo, o libertou do Egito e o transportou para outra terra, para a terra prometida, como se transplanta, como se muda uma parreira. Nós temos aqui, nesta leitura, uma história muito interessante quando Jesus fala esta parábola. A parreira, em vez de uvas boas, produziu uvas selvagens, deixando de lado a metáfora, o povo escolhido se transviou, lá na primeira leitura de amanhã, tornou-se selvagem em vez de produzir obras de justiça e de fidelidade. Ele esperava frutos de justiça e eis a injustiça. Esperava obras de bondade e eis a iniquidade. Querido ouvinte, a palavra de Deus, ela nos transmite e ainda é mais séria se aplicada a cada um de nós. Deus nos deu tudo. Plantou-nos na igreja, enxertou-nos em Jesus Cristo pelo nosso batismo, podou-nos, continua nos podando e nos alimentando. Agora, quem tem direito de vir pedir os frutos? E muitas vezes vem com efeito também, se nós não percebermos as suas visitas. Vem como o dono da vinha procurar figos em uma árvore e não encontrava senão folhas. Todo ramo que não der fruto em mim, ele o cortará, e podará todo que der fruto para que produza mais fruto. A palavra de Deus nos apresenta como uma espada que penetra em nós e nos obriga a tomar posição, colocar-nos em estado de ter de decidir o que queremos ser. Um ramo unido a Cristo, à sua palavra, a seus sacramentos, em estado permanente de crescimento, também em estado de conversão, ou um ramo estéril, coberto somente de folhas, isto é, um cristão de palavras, não de fatos, não de ações. Pensemos nessa videira. No sacramento da Eucaristia, na Santa Missa, nós temos o oferecimento de uma possibilidade de reativar em nós o nosso batismo, circulação daquela que vem da videira, ramificação. Devemos torná-la a nossa oração, mas também tornar o nosso propósito, onde de vós nunca mais nos afastaremos. Não fareis viver, invocaremos o vosso nome. Querido ouvinte, a palavra de Deus, ela nos fala do cuidado que o Senhor tem para conosco, seu povo. Ele plantou uma vinha, cuidou dela, entregou em nossas mãos, esperava que produzíssemos bons frutos, uvas doces, mas produzimos muitas vezes uvas azedas. O Senhor deposita ali tanto amor, mas não foi correspondido nessa parábola contada por Jesus. O que devia fazer então? Ele exprime toda a intensidade de seu amor e toda a tragédia do pecado. Este evangelho também, ele nos conduz para dentro da vinha do Senhor. Desculpe. Os vinhateiros ingratos e violentos, que não pouparam os servos do dono da vinha, os profetas, não pouparam nem mesmo seu próprio filho. O Filho de Deus, Jesus, foi a pedra rejeitada pelos construtores, mas tornou-se a pedra principal, angular, que sustenta toda a vinha. Ele fundamenta a nova humanidade. Amou até o extremo, até sua morte e morte de cruz. O evangelista João nos diz: Deus tanto amou o mundo que ele deu seu Filho único. São Paulo também vai nos dizer

bem o que Jesus estava falando. A instabilidade social do povo, do sacrifício para o sustento da família. Muitas vezes, nos aponta o Evangelho, a ganância, não respeitando nem Jesus, o Filho de Deus, nem Maria, nossa mãe. Assim, como cristãos, nós temos responsabilidades com a vinha, com o reino do Senhor. O batismo nos insere no compromisso com a verdade de Cristo. Temos responsabilidades, não apenas pessoal, mas coletiva, com a comunidade, com a cidade, com o município, com o estado, com o Brasil. Temos compromisso com a família, com todas as famílias. Temos compromisso e precisamos cuidar das nossas decisões. Fecharmos muitas vezes as necessidades dos irmãos aos mais excluídos, aos marginalizados, ignorarmos as necessidades de cada irmão, é fecharmos-nos ao próprio Deus e estarmos dispostos a eliminar o próprio Filho de Deus da nossa vida. Somos chamados a cuidar da vinha para que produza frutos bons e abundantes. O Senhor nos confia essa responsabilidade. Mas podemos nos questionar até que ponto de fato nós acolhemos a vinda em nossa vida? Acolhemos essa vinha em nossa vida? Se não amadurecermos para a conversão, como um fruto bom amadurece e nos dá bom gosto, certamente o Senhor dará a vinha para outros vinhateiros. E Deus espera de nós uma resposta coerente, uma resposta fiel. Querido ouvinte, amados irmãos e irmãs, o ponto de partida, então, desta liturgia do 27º domingo do tempo comum, nesta imagem da vinha, como toda plantação, necessita de cuidados. Da mesma forma, essa realidade figura o zelo de Deus e que Deus tem para conosco. A mão poderosa do Senhor, agindo na história, mostra o quanto Ele se preocupou em prover Israel com todo o auxílio necessário para que crescesse em meio às nações. Em outras palavras, a infidelidade à aliança provocou um gosto amargo nas relações entre Deus e o seu povo. Nesse evangelho, então, o eixo nos desloca-nos para esta vinha, a vinha dos operários. Esta parábola retrata uma comunidade que vivia pautada pelo egoísmo, pela ganância, pelo orgulho, e, portanto, não se preocupava em prestar contas a Deus de suas ações. Querido ouvinte, reflita junto comigo. O Senhor preparou para nós, seu povo, para que nós produzirmos, para nós produzirmos frutos. Essa palavra nos provoca a sermos realmente cristãos, como humildes operários, seguindo os valores do reino. Querido ouvinte, amado irmão, nesta parábola que Jesus nos conta, nós temos uma releitura da história da salvação. O filho do dono é o próprio Jesus Cristo, que também não foi bem sucedido. Os empregados do dono da vinha correspondem aos profetas que denunciavam maus tratos, denunciavam maus frutos, mas também acabaram mortos. No final, a vinha, isto é, o reino, será confiado a um novo povo que produzirá frutos. Os novos vinhateiros são o novo Israel. A comunidade dos seguidores de Jesus, oriunda tanto do judaísmo quanto do paganismo, e agora mais do que nunca comprometida com a produção de seus frutos. Que nós possamos, nesse 27º domingo do tempo comum, através das parábolas do reino, termos a realidade.

0: Qualidade do terreno bom que faz brotar e frutificar as sementes. Que nós sejamos frutos que produzem doce, alegria, carinho, amor. Isso tudo nós os pedimos por Jesus Cristo, vosso Filho, que é Deus, que é nosso irmão e que nós muitas vezes o rejeitamos. Que possamos compreender nesta parábola contada dos vinhateiros o propósito de Deus para cuidarmos melhor da vinha do Senhor, cuidarmos da natureza, cuidarmos da nossa casa comum, produzirmos frutos e frutos bons. Louvado seja o nosso Senhor Jesus Cristo, para sempre seja louvado.
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1: Estamos de volta aqui falando ao vivo da Rádio Oriente FM 103,1 em Santa Maria de Itabira, agora 8 horas e 51 minutos. Vamos à programação das nossas paróquias para este final de semana. Hoje, 3 de outubro de 2026, às 14 horas, missa, Santa Missa, lá na fazenda da Dona Naná, lá no Tatu. Às 15 horas, festa de Nossa Senhora Aparecida, na comunidade da Banqueta, em São Sebastião do Rio Preto. E hoje, às 19 horas, celebração aqui na comunidade, aqui no bairro Lambari, comunidade Nossa Senhora Aparecida. Amanhã, domingo, às 7:30 da manhã, celebração na Vila Marília Costa. Às 9 horas, a Santa Missa na Matriz Nossa Senhora do Rosário, em Santa Maria de Itabira. Às 9 horas, a Santa Missa com as crianças lá na Matriz São Sebastião, em São Sebastião do Rio Preto. E também celebração com as crianças lá em Passabém, na Matriz São José. Amanhã, às 15 horas, aqui na Capela Nossa Senhora do Rosário, na Matriz, Terço da Misericórdia. E amanhã, às 19 horas, a celebração na Matriz Nossa Senhora do Rosário, aqui em Santa Maria de Itabira. Vamos agora aos pedidos de oração. O Romerinho, de Itambé do Mato Dentro, pede oração para ele, para sua esposa Teara, para o seu filho João Lucas e para os seus pais Homero, a mãe Helena, o irmão Tancredo, Lucas, Mateus, os sobrinhos Sabrina, Sofia, Caio, Túlio, Maria Eduarda, Ana Júlia, Sofia, para todos aqui da rádio e também para o diácono Luciano. Muito bem aí, caríssimo Romerinho aí de Itambé do Mato Dentro. Um forte abraço a todos aí de Itambé do Mato Dentro. A Sônia do Tatu pede oração para sua mãe Lourdes, a Dona Maria, muita saúde para elas. Agradece também por essa chuva abençoada. Muito bem, todos aí do Tatu, comunidade São Geraldo do Tatu, essa chuva veio na hora certa, né? No momento certo, né? Muito calor, muito abafado, e ela veio também de uma forma mais branda, né? Não naquela violência toda, com muitos ventos e muitos desastres naturais. Graças a Deus, né? Louvado seja Deus. O Vicente, do Cotovelo, pede oração para sua família e também para todos da igreja, incluindo o celebrante de hoje, pela galera da Cachoeira Alta, Neuma, Bete, Márcia, Jaqueline, Magda, Dona Ana, Zenádio, do Cotovelo, para todos da sua família e também para todos aqui da rádio. Muito obrigado aí a todos os nossos irmãos aí do Cotovelo, da Santa Terezinha, né? Que tem festa no próximo final de semana aí, festa de Santa Terezinha, aí na comunidade do Cotovelo. A Lucilene, de Conceição do Mato Dentro, pede oração para todos da sua família, para os seus irmãos, irmãs, as netinhas, filhas e para o seu marido também. Abraço a todos os irmãos aí da paróquia aí de Conceição do Mato Dentro. A Nina, de Santo Antônio do Rio Abaixo, pede oração para ela e para todos que ouvem esta linda programação do programa Deus Está no Ar. E também para o seu primeiro neto, que se Deus quiser, vai chegar mês que vem, em nome de Jesus, e para todos os pais desse neto que tem um discernimento para cuidar do pequeno Bernardo. Que bênção, né? Muito bem, Nina. E netos são bênçãos na nossa vida, né? Eu já tenho 2 netos também, né? A minha filha está grávida, né? O outro já tem quase 2 anos. Os netos são bênçãos para nós. Bênçãos em dobro. Abraço a todos aí da paróquia Santo Antônio, em Santo Antônio do Rio Abaixo. O Walter Luciano, do Quebra, pede oração para os seus filhos Jean e Rian, para sua esposa Rosângela, que vão comemorar mais 1 ano de união matrimonial amanhã. Que Deus abençoe. Que Deus abençoe com muita saúde, muita sabedoria, respeito, paciência, nessa vida conjugal aí. Abraço a todos aí da comunidade. A Conceição do Tatu pede oração para o seu filho Felipe e Rafaela, que completam amanhã um ano de união matrimonial, um ano de casamento. Bem, abraço a todos aí completando, né, mais um ano de casamento. Muitos casamentos neste mês de outubro também aqui na nossa paróquia, né? Deus seja louvado por tanta união matrimonial, muitas famílias se constituindo. A Marli, da comunidade das Pedras, pede oração por toda a sua família, em especial para o Padre Rino. Isso mesmo, oh, que bom aí, Marli, aí das Pedras. Lembrando aqui, aniversário do nosso querido Padre Rino. Um abraço para o Padre Rino. O Padre Rino está lá na região de Passavém, São Sebastião, esse final de semana. Ele que completou mais um ano de vida. Que Deus o abençoe em sua infinita bondade e misericórdia, abençoando em sua missão, em sua vocação, lhe concedendo muita saúde, viu, Padre Rino? Forte abraço para o senhor aí que está aí em São Sebastião, em Passabém. A Marli, lá das Pedras, manda um abraço para o senhor também. A Aparecida do bairro Areão, em Itabira, pede oração a todas as almas, principalmente dos seus pais Francisco, Paulo e Zélia Aleixo, e todos os familiares, enfermos, Maria Geralda, todas as famílias, sobrinhos, pelo Carlos Júnior, pelo seu aniversário, que Deus o abençoe. Proteção das crianças, o Eric de Oliveira, pede por todos os nossos irmãos, dependentes químicos, todos aqueles que necessitam das nossas orações, pede a paz mundial, pelo Papa Leão XIV, pela equipe do programa aqui da Rádio Oriente FM. Muito bem, minha irmã, muito obrigado aí pelas orações, muito obrigado pela participação. Nós vamos chegando ao final de mais um programa, agora 8 horas e 58 minutos, aqui na Rádio Oriente FM, programa Deus Está no Ar. Amanhã é dia de eleições, né? E a CNBB, ela deixa bem claro para todos nós cristãos da Igreja Católica Apostólica Romana. Ela divulgou esses dias que a CNBB não apoia nenhum partido nas eleições. A CNBB não apoia nenhum candidato. O que ela nos alerta é que todos nós temos o compromisso de votarmos de acordo com a nossa consciência cristã. Em 2018, a CNBB disse, está no seu site, nas suas redes sociais: o bem do país está acima de ideologias e de interesses particulares. Em 2018, a CNBB chamou atenção para a crise da democracia, a polarização, a intolerância, a violência, a disseminação de notícias falsas, fake news. Os bispos defenderam eleições realizadas dentro dos princípios da democracia e da ética, lembrando que o voto não encerra a participação cidadã. Devemos estar sempre participando de tudo na nossa vida, na nossa comunidade. Em 2020, a CNBB publica em seu site: a compra e venda de votos, a compra e venda de votos é crime eleitoral, que atentam contra a honra do eleitor e da cidadania. Vender ou comprar votos significa transformar um direito de cidadania em um objeto de troca. Para a Igreja Católica Apostólica Romana, participar da vida política também exige responsabilidade, consciência e compromisso com o bem comum. Em 2022, a CNBB condenou o uso da religião por todo e qualquer candidato como ferramenta de sua campanha eleitoral. A CNBB lamentou a exploração da fé e da religião para se obter votos. Por isso, ela promoveu orientações para o checamento de informações e alertou para a circulação de conteúdos falsos durante todo o processo eleitoral. A CNBB alerta também que o exercício da cidadania não se esgota com o fim do processo eleitoral. É preciso, após as eleições, acompanhar, exigir, fiscalizar a atuação de todos os candidatos que forem eleitos. Houve um chamado à reconciliação depois de um processo em 2022 muito turbulento, marcado por forte polarização. Em 2024, a CNBB alertou que a corrupção destrói valores, prejudica a representatividade e compromete os caminhos da democracia. Não podemos esquecer que governo justo deve superar toda forma de corrupção, não só no período eleitoral, mas em todo o percurso do governo. É necessário que parta do povo acompanhar, vigiar, analisar criticamente os atos daqueles que serão escolhidos amanhã nas urnas, afirmou o presidente da CNBB. Agora, em 2026, a Igreja Católica não indica candidatos e nem partidos. Mas isso, presta atenção, meu irmão, meu ouvinte, mas isso não significa que a Igreja seja indiferente à política. A mensagem dos bispos do Brasil para essas eleições de 2026 retoma temas como democracia, dignidade humana, bem comum, justiça social, verdade, participação cidadã, respeito às instituições, combate à corrupção e à desinformação. Tenham todos um ótimo final de semana, boas eleições para todos amanhã. Vote consciente, vote naquilo que o seu coração mandar.
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1: 96, bom dia! Bom demais estar com você até meio-dia, Patrícia Souza, nessa manhã maravilhosa. Hoje, 3 de outubro de 2026. Vem comigo fazer a festa musical do jeito que você gosta.
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1: Bom final de semana para cada um de vocês. E agora é hora de horóscopo. Horóscopo para o seu final de semana. As previsões para o seu signo. Áries, Touro e Gêmeos.
0: Áries, de 21 do 3 a 20 do 4.
2: Oi, Áries. Ótimo final de semana para você. Olha, aproveite a lua para iniciar uma negociação de trabalho, mesmo que no final de semana. Comece um tratamento de saúde ou investir também num cotidiano mais gostoso. As próximas 4 semanas trarão ótimos resultados em tudo que você fizer. O período vai favorecer novos empreendimentos e também conquistas. Hoje sua cor é magenta, o número da sorte é o 15.
0: Touro, de 21 do 4 a 20 do 5.
1: Alce de Touro, prazer, paixão e muita criatividade estarão marcando esse final de semana em harmonia com o seu signo. Caminhos do coração estarão abertos a partir de hoje. Aproveite as próximas 4 semanas para poder intensificar a vida íntima, planejar gravidez ou começar um namoro que terá grandes chances de dar certo. O período também está positivo para criar projetos e iniciar um trabalho, tá bom? A cor para hoje é cor de rosa, o número da sorte é 52.
0: Gêmeos, de 21 do 5 a 21 do 6.
2: Bom fim de semana para você que é do signo de Gêmeos. Comece aí uma fase mais gostosa na sua vida familiar. Conforto, autoestima e segurança marcarão esse novo ciclo, né? Que por mais 4 semanas aí vai fortalecer suas bases afetivas. Então aproveite para organizar a sua casa. Hoje sua cor é prata, número da sorte 28.
1: Já para você de Câncer, Leão e Virgem.
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1: Quero ter uma palavrinha séria pra você. 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
2: E aí, gente? Chegou a hora de mergulhar de cabeça nas emoções que só a novela A Nobreza do Amor sabe trazer pra gente. No capítulo de hoje, preparem o coração, porque a temperatura vai subir. Jandal avisou a Virgínia que espera uma boa recepção. Será que ela vai ceder? Enquanto isso, Tonho e Alica se entregam com tudo à paixão. Que clima! E tem mais. Chinua apresentou José a Akin e Ladiza e revelou pra Kenya que ele quer libertar a princesa Yudumi com a ajuda de Omar. Imagina a confusão. Ah, e Mirim soltou a bomba. Quer se mudar com Graça e Virgínia pra São Paulo. E pra fechar, Sebastião entregou um telegrama pra Virgínia sobre a chegada de Jandal, que revira a volta. Não percam. E em instantes, destaques da novela por você.
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1: 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Câncer, de 22/6 a 22/7.
2: Alô, você de Câncer, bom final de semana. Esclareça dúvidas, amplie comunicações e invista nos estudos. Entretenimento com parceiros, excelente desempenho em reuniões de trabalho. Entrevistas e apresentações estarão marcando o dia de hoje, que vai movimentar a vida numa direção mais estimulante. Aproveite a semana para firmar acordos e contratos. Irmãos estarão mais próximos, resolva assuntos familiares também. A azul é a cor para hoje, o número da sorte é o número 2.
1: Leão, de 23/7 a 22/8.
3: Leonino, leonina, chegou a hora de colocar as finanças em ordem e administrar os seus recursos com soluções mais efetivas. A lua, ela traz oportunidades para você aumentar os seus rendimentos e construir maior estabilidade material e também afetiva. Para hoje, sua cor é goiaba, número da sorte 67.
1: Virgem, de 23/8 a 22/9.
2: Alô, para você do signo de Virgem. Esse final de semana estará finalizando o movimento retrógrado em seu signo e o dia será especial para começar o novo ciclo e depois de muitos contratempos colocar a vida em ordem. Aproveite as próximas semanas aí pela frente para poder ampliar o projeto de vida que você tem em mente, alargar horizontes e brilhar publicamente. Número da sorte, anote aí, 33, a cor é amarela.
3: Daqui a pouquinho, Libra, Escorpião e Sagitário.
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0: Vem comigo, 926.
4: Seu gordinho, viu? 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

existe uma teoria que se chama 90-10, onde uma pessoa tem 90% daquilo que você procura em alguém, só que você foca naqueles 10% que falta. Aí você sai pra rua, se aventura, e realmente você encontra aqueles 10%, mas não se deu conta que perdeu os 90%.

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2: Fala, galera! Novelas no ar e que emoção! Vem com a gente que é hora de mergulhar nos destaques de Por Você. A tensão tá altíssima. A Bela, super determinada, vai atrás de Haroldo, seguindo as pistas da Julie. E o Peixe, hein? Ele desconfia das intenções da Vanessa. Prepare-se para um flagra bombástico. Glorinha pega Peixe e Dalila se beijando. Que babado! Enquanto Bela e Yara seguem nessa busca por Haroldo, a Hannah tem um confronto daqueles com a Silvia. E tem mais, viu? Bela e Yara vão descobrir que Julie fez contato com Haroldo antes do acidente. Que reviravolta! O Gabriel larga o cargo no hospital e ainda é ameaçado pela Vanessa. Muita coisa acontecendo. Não dá pra perder. Daqui a pouquinho, Novelas volta com os destaques de Quem Ama, Cuida.
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0: Cidades, o dia trará maior participação social e associações. Aproveite as próximas semanas, né, para poder fortalecer a sua posição na equipe ou se engajar aí em projetos de interesse coletivo. O foco nos relacionamentos poderão abrir portas na carreira. Planos a dois para o futuro darão mais segurança no amor e para você aproveitar e construir aí relações de confiança também. A cor para hoje é preto, o número da sorte é o número 21.
1: Sagitário, de 23/11 a 21/12.
2: Oi, Sagitário, bom fim de semana. Olha, a lua ilumina o futuro e caminhos de sucesso. Assuma uma posição profissional de maior destaque e amplie conexões internacionais. Uma proposta de trabalho ou de associação em outra localidade balançará as estruturas. Aproveite aí para poder viajar, expandir sua atuação, aproveitar um projeto ou entrar num novo grupo. Sucesso aí pela frente. Hoje sua cor é dourado, número da sorte 18.
0: Já, daqui a pouquinho para cá. Capricórnio, Aquário e Peixes.
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2: Estamos de volta, pessoal. Que alegria ter você com a gente no Novelas. E agora, vamos mergulhar de cabeça nos acontecimentos de Quem Ama, Cuida. No capítulo de hoje, a tensão foi lá no alto. Heitor abriu o jogo com Pedro, querendo desvendar a verdade sobre a morte de Arthur. E pediu o segredo absoluto.

0: absoluto sobre estar vivo. Adriana chegou na casa da Pilar para defender Joel, surpreendendo a todos. Pilar, na lata, expulsou os convidados. O clima esquentou quando Rafael confrontou Pilar. Andréia devolveu o anel de noivado para o Rafael e pediu um tempo na relação. Muita emoção, né? Obrigada pela sua companhia maravilhosa aqui no Novelas. Não perca os próximos capítulos de Quem Ama Cuida. E claro, a gente se encontra na próxima edição do nosso programa.
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2: 17 para as 10, ô chuvinha abençoada, hein? Bom dia, deu para dar aquela refrescada, né, gente? Tava muito calor. Vamos lá, bom dia, Marli de Pedra, Sônia do Tatu, sua mãe Lourdes e a dona Maria. Abraço, Nina, em Santo Antônio do Rio Abaixo, a Conceição do Tatu, seu filho Felipe e Rafaela, que vão fazer um ano de casado amanhã. Deus abençoe essa união. Também o Walter do Quebra, os filhos Jean e Rian, e a esposa Rosângela, que vão comemorar um ano também de... Mais um ano, né, matrimonial amanhã, que Deus continue abençoando. Edmar Fazenda Santa Estevão e o Vander, ligada na Oriente. Neuza Magalhães, Morro do Pilar, Ritinha e Santo Antônio, bom dia. Abraço, Meire e Matita, abraçando o filho Wagner, que fez aniversário ontem. Que Deus continue abençoando cada vez mais a sua vida, dando ele muita saúde, muitos anos de vida. Abraço também a Ivone, que vai fazer aniversário amanhã. Lia da Pedreira, bom dia. Abraço para todos vocês aí.
3: Bruno. Fala, Edson.
4: Já teve amor de ping-pong na sua vida?
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1: Ah, você tá brincando.
0: Eu não acredito.

0: Fogo e Tatiana.
1: 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Capricórnio, de 22/12 a 20/12.
2: Você de Capricórnio, se pretende mover uma ação na justiça ou investir numa nova formação e viajar, o dia vai abrir os seus caminhos, viu? Aproveite condições favoráveis nas próximas semanas e embarque em novas experiências. A fase estará trazendo aí otimismo e cenário positivo para o futuro. Expanda os horizontes, decida rumos e respire novos ares. Cumplicidade e expectativas no amor para você. Número da sorte, anote, 47. A cor é verde.
1: Aquário, de 21/1 a 18/2.
3: Bom fim de semana para você que é de aquário, aquariano, aquariana. Olha, esse será aí o melhor momento do ano para concretizar mudanças e assumir os seus poderes. A vida íntima ficará mais gostosa nessa nova fase, que intensificará o amor e trará soluções para você vencer os desafios financeiros e viver com mais conforto e também harmonia. Hoje sua cor é pink, número da sorte 45.
1: Peixes, de 19/2 a 20/3.
2: Peixes, o dia será especial nos relacionamentos. Planos do casamento poderão se concretizar, afastar angústias e tornar o cotidiano mais gostoso. Carinho, clima de romance e entendimento com seu par criarão uma atmosfera protetora. Aproveite aí as próximas semanas para poder ampliar relações e iniciar parcerias, tá? Bons resultados financeiros no trabalho darão maior tranquilidade para você. A cor é rosa, o número da sorte é número 20.
3: E assim a gente finaliza as previsões para esse final de semana.
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0: Bom demais ter você aqui na Companhia da Oriente com esse tempinho, hein? Bom demais mesmo. Participa comigo aqui no 31972153001. Vou adorar fazer companhia pra você neste sábado, nesse 3 de outubro, até meio-dia. Vamos lá que tá na hora de informações?
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0: Datas de pagamento do INSS, Bolsa Família, Pé de Meia já estão definidos. 6 para as 10. O mês de outubro já começou e com ele chegam os pagamentos de programas de benefícios como INSS, Pé de Meia e Bolsa Família, entre outros. Alguns dos depósitos já começam nos primeiros dias do mês, enquanto outros ficam para a segunda quinzena. O pagamento do INSS de outubro começa no dia 26 para os beneficiários que recebem até um salário mínimo. Os depósitos seguem até dia 9 de novembro, conforme o número final do benefício. Para quem recebe acima do salário mínimo, o pagamento de competência de outubro começa em 3 de novembro e termina em 9 de novembro. A Caixa Econômica Federal inicia o pagamento de outubro do Bolsa Família no dia 19. Os primeiros a receber, serão os beneficiários com NIS com final 1. O mês de outubro começou com milhares de beneficiários já querendo saber quando será realizado também o programa, o pagamento do programa Pé de Meia. Nessa nova rodada, o benefício será destinado aos estudantes da rede pública que cumpriram a exigência mínima de frequência escolar, conforme aí os critérios do programa. Nascidos em janeiro e fevereiro, recebem 19 de outubro. E assim o calendário segue até 26 de outubro para nascidos em novembro e dezembro. O calendário do pagamento do BPC Loas de outubro já está disponível. Os beneficiários que recebem até um salário mínimo terão os valores liberados entre 26 de outubro e 9 de novembro, de acordo com o número final do benefício.
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0: Senhora do Porto, dia chuvoso, 21 graus. Umidade relativa do ar, 92%.
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0: Louvado seja nosso Senhor Jesus Cristo, para sempre seja louvado. Queridos irmãos e irmãs, que a paz do Senhor esteja com você. Você que me acompanha sempre, você que só está me acompanhando hoje. Filhos queridos, nós estamos no nono dia da novena dos arcanjos. Arcanjos Miguel, Gabriel, Rafael, arcanjos de Deus, vem em meu auxílio. Arcanjos do Senhor, vem ao meu socorro. Repita comigo: arcanjos de Deus, vem em meu auxílio. Arcanjos do Senhor, vem em meu socorro. Quero saudar a todos, a partir da Rádio Evangelizar, de onde tudo começa, as rádios irmãs, cujos nomes cito neste momento:
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0: Vem, Espírito Santo de Deus, e nos ensine a rezar. Saúda você pela TV Evangelizar, sinal digital em todo o país, em várias cidades, canal aberto. Pelo YouTube, Padre Manzotti Oficial. E pelos aplicativos da Associação Evangelizar é Preciso. E todas as plataformas digitais. Queridos filhos e filhas, amanhã nós celebramos São Francisco de Assis, é domingo. Então, nós também traremos aqui um pouco da reflexão sobre São Francisco de Assis, que celebra uma data muito importante, 800 anos de seu nascimento. Vamos juntos passar esta hora abençoada, esta hora bendita, em nome do Pai, do Filho e do Espírito Santo. Amém. Naquele tempo, os 72 voltaram muito contentes, dizendo: Senhor, até os demônios nos obedecem por causa do teu nome. Jesus respondeu: Eu vi Satanás cair do céu como um relâmpago. Eu vos dei poder de pisar, e por causa do teu nome, Jesus respondeu: Eu vi Satanás cair do céu como um relâmpago. Eu vos dei o poder de pisar em cima de cobras e escorpiões e sobre toda forma, força do inimigo, e nada vos poderá fazer mal. Contudo, não vos alegreis, porque os espíritos vos obedecem. Antes, ficai alegres, porque vossos nomes estão escritos no céu. Naquele momento, Jesus exultou no Espírito Santo e disse: Eu te louvo, ó Pai, Senhor do céu e da terra, porque escondestes essas coisas dos sábios e inteligentes e as revelastes aos pequeninos. Sim, Pai, porque assim foi do teu agrado. Tudo me foi entregue por meu Pai. Ninguém conhece quem é o Filho a não ser o Pai. Ninguém conhece quem é o Pai a não ser o Filho, aquele a quem o Filho quiser revelar. Jesus voltou-se para os discípulos e disse-lhes em particular: Felizes os olhos que veem e vós vedes, pois eu vos digo que muitos profetas e reis quiseram ver o que estáis vendo e não puderam ver. Quisestes ouvir o que estáis ouvindo e não puderam ouvir. Eu gostaria de tomar a primeira parte do Evangelho. Jesus os tinha enviado 2 a 2, os 72 discípulos em missão, e eles voltaram alegres, felizes, dizendo: Senhor, até os demônios nos obedecem por causa do teu nome. E aqui que eu quero refletir, que Jesus disse: não se alegrem, porque os espíritos vos obedecem. Alegrai-vos sim, porque vossos nomes estão escritos no céu. Queridos irmãos e irmãs, depois Jesus diz: eu te louvo, ó Pai, Senhor do céu e da terra, porque escondestes essas coisas dos sábios, entendidos, e revelaste aos pequeninos. Amanhã nós celebramos São Francisco de Assis. Amanhã celebramos este grande santo da Igreja, que foi pequenino em estatura, pequenino diante das autoridades, mas gigante na santidade. Por isso, eu quero trazê-lo já hoje, nesta oração, e lembrar esta oração que é atribuída a ele: Senhor, fazei-me instrumento de vossa paz. Vai repetindo: onde houver tristeza, que eu leve alegria; onde houver trevas, que eu leve a luz. Ó Mestre, vai rezando, fazei que eu procure mais consolar que ser consolado, compreender que ser compreendido. Oração de São Francisco: amar que ser amado, pois é dando que se recebe, é perdoando que se é perdoado, e é morrendo que se vive para a vida eterna. Isto, você rezou? Eu disse, São Francisco, vamos falar durante o programa, pequeno aos olhos do mundo, mas grande aos olhos de Deus. Ó Mestre, fazei que eu procure mais. Põe a mão no seu peito e diga: consolar que ser consolado, compreender que ser compreendido, amar que ser amado. Senhor, pois é dando que se recebe, é perdoando, Senhor, que se é perdoado, e é morrendo que se vive para a vida eterna.

0: de vivê-lo na pobreza, de servi-lo no amor. São Francisco de Assis, rogai por nós. Eu lembro, o dia é amanhã, mas porque é domingo, eu trago este grande santo, e você vai saber por quê no dia de hoje. Mas nós só estamos começando o programa, gente. Lembrando que é o nono dia da novena dos arcanjos. Você ainda não recebeu a graça? Ainda é o nono dia. Arcanjos de Deus, vem em meu auxílio. Arcanjos do Senhor, vem em meu socorro. Nós voltamos já. Volte comigo.
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0: Querido povo de Deus, eu quero lembrar, nós já estamos no mês de outubro. E eu quero lembrar que para mim já é uma contagem regressiva para o 19º evangelizar. É preciso fortaleza. Isso mesmo. O tema inabalável. Quando vai ser, padre? Dia 31 de outubro. Já estamos no mês de outubro. Povo do Brasil inteiro, povo querido do Nordeste, povo do Ceará, querido povo de Fortaleza, amada Fortaleza, dia 31 de outubro, para mim já é contagem regressiva, no aterro da praia de Iracema. Dia 31 de outubro, nós começamos às 12 horas. Toda a programação completa você tem no Evangelizar é preciso.com.br. Evangelizar é preciso.com.br. Mais às 12 horas, Terço Mariano, Momento Jangadeiro, Momento de Jesus das Santas Chagas, Momento da Arquidiocese de Fortaleza, às 17 horas, missa presidida pelo arcebispo Dom Gregório Paixão. Depois eu conduzo a adoração ao Santíssimo Sacramento e o momento de evangelização pela música inabalável. Quero ler, é um tema que nós reservamos para este ano inabalável. Com fé, a tempestade vai passar. 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Contagem regressiva. Vamos lá, filha de Deus, que a paz de Jesus esteja com você.
1: Amém, padre.
0: Bom dia, Deus abençoe. Bom dia, bom dia. Vamos devagar. Bom dia.
1: Bom dia, padre.
0: Deus abençoe.
1: Amém.
0: Você fala mais alto, filha. Você fala de onde?
1: De algum lugar do Brasil.
0: O que está acontecendo? Você pediu anonimato.
1: Eu queria lhe pedir uma oração e um aconselhamento,
0: então,
1: sobre meu relacionamento.
0: Vamos lá. O que está acontecendo?
1: Tem 7 anos que eu estava com um companheiro. Neste período, temos uma filha de 3 anos.
0: Tá.
1: No começo do ano ele precisou viajar para uma cidade para pagar umas dívidas que nós tínhamos. Já tinha 8 meses que ele estava longe. Neste tempo ele veio umas 3 vezes visitar nós.
0: Tá.
1: Mas mal se falavam nesse período. Ele mal ligava, sempre dizendo que estava muito ocupado, estava cansado, dormindo. E dizendo que não tinha dinheiro nem para mandar para nós. E assim, às vezes não pagava as dívidas, né? Que nós estávamos tentando pagar.
0: Sim.
1: Dizendo que o movimento estava ruim no trabalho. Aí nesse mês, no começo do mês, ele veio. Agora em agosto. E aí eu descobri. Peguei no celular dele e vi que ele tinha um Instagram fake, né? E lá ele se envolveu com várias mulheres.
0: Meu Deus, maldito Instagram e maldita traição, né?
1: Pagando job, saindo com elas, pagando filhos e tudo enquanto pra elas.
0: Entendi.
1: E saiu pra praia. Comprou até flores para uma delas, que parecia que estava apaixonado, sei lá. E aí veio de lá escutando música, pensando nela, pelo que eu vi nas conversas. E mesmo aqui, ele ainda mandou mensagem para uma parenta minha, tentando se encontrar, mesmo estando comigo, ainda tentando se encontrar com uma pessoa. Ufa. Quando eu descobri, ele tentou tirar o celular de mim, tentei resistir, mas eu não consegui, ele quebrou no chão. E ele foi embora. Pegou a moto e foi embora.
0: Tá.
1: E aí, ele chegou lá, comprou um celular, pagou os Instagram que tinha comigo e o fake com essas mulheres e fez um Instagram novo dele sozinho. E continua ainda seguindo elas, as mesmas mulheres, pelo que eu vejo, né?
0: Sim.
1: E pede desculpa, diz que não deveria ter feito isso, que eu sou uma mulher maravilhosa e ele fez isso, ele diz que não se perdoa. Mas ontem mesmo ele pediu uma chance, mas aí depois ele, ao mesmo tempo, ele fala que não consegue se perdoar, mas também não vejo mudança da atitude dele, Padre. Ele fez esse Instagram e eu não me convidou, porque não quer ver as coisas que ele faz, que ele posta, né?
0: Tá.
1: E ele chegou lá, ele teve que vender a moto que nós tínhamos, né, pra pagar as dívidas. Porque eu exigi, porque eu queria que ele pagasse as dívidas, né?
0: Sim.
1: E aí, ele já tirou outra. E aí, no caso, nem fez, assim, esforço, né, de voltar atrás e dizer que viria pra cá. E já tinha quitado as dívidas, no caso, né?
0: Tá.
1: E aí,
0: filha,
1: ele fez uma tatuagem também, nesses 15 dias que estamos, ele não se preocupou em reatar nada. E aí eu não sei, tá? Ele não se preocupa com a nossa filha, nem nada.
0: Filha, eu imagino a tua dor, acolho, acredita em mim, acolho a tua dor e nós vamos rezar juntos depois. E você pode ter certeza, colocar diante dos arcanjos de Deus, Miguel, Gabriel, Rafael. Mas me permita ser uma verdade indesejável para você. Filha, escute aí. Por que você está ainda nesse estado de tanto sofrimento? Você mesmo disse, ele fez tudo às escondidas, não foi? Ele foi para lutar pelo o casamento de vocês. E em contrapartida, se envolveu com mulheres.
1: Sim, acho que tem drogas, Padre.
0: E aí, a pergunta é, o que você espera do futuro com este homem? Sendo bem honesto. Porque veja, apesar de ter descoberto tudo, quebrou o celular, fez ceninha, fez, mas voltou lá e fez a mesma coisa. Filha, veja, uma coisa é ele, por lei, e aí você tem que entrar com a lei, que ele tem que ajudar a dar, ele tem que dar a pensão da criança. Outra coisa é você ficar amarrada e querer amar alguém que não te ama. Você não merece isso. Então, filha, não é hora de enfrentar essa situação e se libertar? Não é hora de pedir, porque veja, ele não quer se emendar, ele não tem interesse, ele não está mostrando interesse para a família. Enquanto ele vê você assim, choramingando, vivendo de migalhas, pedindo, implorando, para ele tá confortável, ele tem você nas mãos. Você vai ter que reagir, filha. Você aceita? Eu preciso ir para o intervalo. Eu volto conversando com você. Você pode esperar, por favor?
1: Sim, pode.
0: Eu vou para o intervalo, eu volto. Voltamos conversando e rezando. E também a leitura orante. Eu volto já. Volte comigo.
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0: Querido povo de Deus, hoje ainda o nono dia da novena dos arcanjos, não quebre. Ainda hoje vamos falar sobre São Francisco. Hoje vamos terminar a leitura orante do profeta Elias. Já vai preparando, segundo Reis, capítulo 2, versículo 1. Tem muita coisa hoje ainda. Lembrando a você que é importante. Você sabe que devo sair em peregrinação. Então, fique atento depois, nos próximos dias, no Instagram. Instagram Padre Manzotti, onde nós vamos anunciar as transmissões das missas que irão acontecer. Fique no Instagram atento às missas que vamos transmitir pelo YouTube Padre Manzotti, pela TV Evangelizar, YouTube Padre Manzotti. Fica aí minha dica. Eu não vou dizer aqui os horários, porque tudo muda. Acredite, não é que a gente queira, mas tudo muda nas peregrinações. Filha de Deus, eu volto com você. Filha, eu volto ao assunto. Veja, separe as coisas. Uma coisa, ele tem que mandar. Se disse que às vezes ele gastava com moto, ele fez tatuagem, ele dava flores para fulano, ciclano. O que ele faz? Você tem que pensar assim, não me diz mais respeito. Uhum. Ele tem que mandar o para a tua filha.
1: Sim, Padre. Segundo. Ele falou a filha.
0: Não, ele não falou, ele tem que cumprir.
1: Uhum.
0: Agora, vale a pena você manter essa relação com ele? É doentia? Porque ele está doente. E está te deixando doente.
1: Uhum.
0: O que você pensa em relação a isso?
1: Ele disse que perguntou se eu queria ir para lá. Eu disse que eu não quero ir para onde ele está, porque eu não sei nem mais quem é a pessoa que ele é.
0: Ele se arrepende do que ele fez?
1: Mas não mostra.
0: Então.
1: Sabe?
0: Tanto que ele
1: fala da boca mesmo, mas...
0: Então, tanto que ele criou um novo perfil, Instagram, uhum. Não é? E continua fazendo as traições dele. Filha, é difícil que eu vou te falar, mas você está refém de uma pessoa abusiva, de um relacionamento tóxico.
1: Uhum.
0: Você tem que se libertar disso.
1: Queria que você fizesse essa oração para me dar luz, sabedoria, Padre.
0: Isto, gostei. Luz, sabedoria e coragem. Luz, sabedoria e coragem. Você precisa confiar mais em você. Ele não pode te ver nesse estado. Você vai dizer, mas talvez, se ele me ver assim, ele vai ter dó. Eu usei a palavra proposital, dó. Mas peraí, ele te tem como uma presa. Ele sabe que a qualquer momento que ele estralar os dedos, vai ter você de volta. Reze comigo, Senhor Jesus.
1: Senhor Jesus.
0: Repete mais alto, filha, Senhor Jesus.
1: Senhor Jesus,
0: eu creio no teu poder.
1: Eu creio no teu poder.
0: E peço o teu Espírito Santo.
1: E peço o teu Espírito Santo.
0: Um derramamento deste Espírito.
1: Um derramamento deste
0: sobre Deus. Mim.
1: Sobre mim.
0: Clarei os meus pensamentos.
1: Clarei os meus pensamentos.
0: Cure as minhas feridas.
1: Cure as minhas feridas.
0: E me ajude, Jesus.
1: E me ajude,
0: a ter coragem.
1: A ter coragem.
0: De romper com esta relação.
1: De romper com essa relação.
0: Eu quero, Senhor.
1: Eu quero, Senhor.
0: Ser livre.
1: Ser livre.
0: Eu quero constituir uma família.
1: Eu quero constituir uma família.
0: E que seja uma família cristã.
1: E que seja uma família cristã.
0: Senhor.
1: Senhor.
0: Se não for para isto.
1: se não for para isso.
0: Afaste esta pessoa da minha vida por completo.
1: Afaste essa pessoa da minha família por completo.
0: Amém.
1: Amém.
0: Que Deus te dê essa força, filho. Vá por este caminho que eu lhe digo. Ninguém morre por amor. Você vai se levantar desta. Amém.
1: Amém.
0: Eu falava com uma filha de Deus de algum lugar do Brasil. Bíblia aberta, cartilha de oração.
2: Palavra do meu Senhor.
0: E hoje nós vamos concluir a leitura orante. Você tem gostado do profeta Elias? Eu sou suspeito, apaixonado por Elias. Por isso, nós vamos concluir hoje, 2 Reis, capítulo 2, versículo 1. Conclusão da leitura do profeta Elias. Chegou o tempo de o Senhor Deus levar Elias para o céu num redemoinho. Elias saiu de Gigal junto com Eliseu e no caminho Elias disse: escute, atenção, fique aqui, porque o Senhor me mandou ir até Betel. Mas Eliseu disse: juro pelo meu Deus, sim, e pelo Senhor, eu não o deixarei. Quem estava acompanhando Elias? Eliseu. Que inclusive nós vamos começar na segunda-feira, o profeta Eliseu. E assim, os dois foram até Betel. Um grupo de profetas que morava ali foi falar com Eliseu e lhe perguntou: você sabe que hoje o Senhor vai levar o seu mestre para longe de você? Sim, eu sei, respondeu Eliseu. Mas não vamos falar nisso. Então Elias disse a Eliseu: fique aqui, porque o Senhor me mandou ir até Jericó. Mas Eliseu disse: juro pelo Senhor Deus e pelo Senhor que eu não o deixarei. Olha o discípulo fiel, e não deixou um momento. E assim foram para Jericó. Um grupo de profetas que ali morava foi falar com Eliseu e perguntou: você sabe que hoje o Senhor vai levar seu mestre para longe de você? Sim, eu sei, mas não vamos falar nisso pela terceira vez. Fique aqui, eu vou até o Rio Jordão. Mas Eliseu disse mais uma vez: juro pelo Senhor Deus e pelo Senhor que eu não deixarei. Três insistências, mas Eliseu não deixou Elias. Você vai entender por quê. Versículo 7. Então eles saíram, e 50 profetas os seguiram até o Jordão. Elias e Eliseu pararam perto do rio, e os profetas ficaram olhando de longe. Atenção, versículo 8. Elias tirou a sua capa, enrolou-a e bateu com ela na água. Não te faz lembrar? Preciso fazer um paralelo. Moisés batendo com cajado no Mar Vermelho. Elias tirou a capa e bateu no Rio Jordão. A água se abriu. Ele e Eliseu passaram de um lado para o outro andando em terra seca. Elias disse a Eliseu: diga o que você quer que eu faça por você antes que eu seja levado embora. Você percebeu por que Eliseu estava junto? Ele tinha algo a pedir. Elias percebeu e disse: diga-me o que você quer antes que eu vá embora. Eliseu disse: escute agora, toque a corneta, sacristão. Quero receber como herança duas vezes mais o poder do que outros profetas vão receber. Quero receber como herança uma porção redobrada de bênçãos. Conhece essa expressão? Continuamos depois do intervalo.
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E retomando a leitura orante, nós estamos aqui, versículo 11, quero retomar. Elias e Eliseu foram andando, conversando, e de repente um carro de fogo, puxado por cavalos de fogo, separou um do outro. Elias foi levado ao céu num redemoinho. Eliseu viu o que aconteceu, gritou, meu pai, meu pai. E nunca mais viu Elias. Mas o que acontece? Toca o sino, sacristão, toca a trombeta, sacristão. Versículo 13. Detalhe importantíssimo. Depois pegou a capa de Elias que havia caído, voltou para a beira do rio Jordão, parou. Ali bateu com a capa de Elias e disse, onde está o Senhor Deus de Elias? E bateu de novo a água e ela se abriu e ele passou para o outro lado. Hoje é dia de entender o que é que pediu Elias. Dai-me uma porção redobrada de bênção, Senhor. Você entende isso? A capa é sinônimo de continuidade. Ele rasgou a própria capa. Tomou a capa de Elias, significando sucessão. Por isso, segunda-feira, nós vamos começar a falar sobre o profeta Eliseu, um dos mais miraculosos do Antigo Testamento. Disse miraculosos. São muitos milagres de Eliseu e nós vamos ver todos, sem pressa. Mas hoje, vamos pedir, dai-me, Senhor, uma porção redobrada de bênçãos. Elias sobe ao céu num carro de fogo, com um cavalo de fogo, num redemoinho. Tanto que eu já digo, e é importante, que fica que Elias voltará antes do Messias. Isso muito se repetirá. Mas eu ainda quero que você reze comigo. Dá-me uma nova unção. Uma porção redobrada de bênção, Senhor. Dai-me uma nova unção. Uma porção redobrada de bênção, Senhor. Peça, dai-me o Espírito Santo de Deus. Espírito Santo de Deus, venha sobre mim. Faz minha alma arder e dai-me, Senhor, esta vocação de profeta. Dai-me, Senhor, esta unção. Uma porção redobrada de bênçãos. Padre, eu posso pedir isso? Deve pedir isso. Dai-me uma porção redobrada. Queridos irmãos e irmãs, essa é a leitura orante de hoje. E digo, com isso nós concluímos a leitura do profeta Elias. Claro que você pode ler até o fim. O texto, primeiro, segundo Reis, capítulo 2, do versículo 1 ao 18. Mas é a capa, a sucessão e a grande frase orante de hoje.

0: dai-me, Senhor, uma porção redobrada de bênçãos, Senhor. Amém. Filhos queridos, perdeu agora? Tem o reprise às 10 da noite. Mas às 20 horas, eles fazem um recorte e colocam o fechamento deste grande profeta Elias na leitura orante no YouTube Padre Manzotti Oficial. Filhos amados, eu quero lembrar mais uma vez que semana que vem nós continuamos, hoje é o último dia da novena dos arcanjos. Semana que vem é em peregrinação, fique atento no Instagram Padre Manzotti, porque você vai saber dos horários de missa. Eu não digo os horários aqui, nem o dia, porque tudo muda em viagem. Nós estamos sujeitos a mudanças, então sempre vou anunciando lá. Escute agora esse testemunho.
1: Gostaria de deixar um testemunho, né? Sou detentor da Capela das Santas Chagas de Jesus e não deixo de fazer a oração mesmo quando saio de casa. Faço às 3 horas da tarde, às vezes 3 horas da manhã quando acordo, e faço as orações todo dia, né? Quero deixar meu testemunho que a gente teve um livramento num acidente de moto na BR-040 entre o Rio de Janeiro e Petrópolis. Eu bati num cone, a moto virou, eu saí arrastando pelo chão, uns 8 metros, a minha esposa bateu com a cabeça no guarda-rei. Ela ficou 5 dias na UTI, porque deu um pequeno coágulo, e eu fissurei o meu calcanhar. Minha esposa, graças a Deus, voltou para casa. Sim. Bem, com saúde, né? Depois com 5 dias, depois voltou bem, trabalhando, fazendo as coisas, e eu que estou me recuperando, porque me ralei um pouco e fissurei o tornozelo, né? Eu estava bem equipado com equipamento de moto, mas mesmo assim foi um acidente feio. Meu filho falou que era pra gente estar morto, que minha esposa bateu com a cabeça no guarda-rei e eu saí me arrastando pelo asfalto, né? Mas graças a Deus deixo meu testemunho, né? Falar que moto é bom, agiliza, mas é muito perigoso.
0: Concordo,
1: e às vezes um pequeno descuido a gente pode se perder sua vida, né? Tô agradecendo a Deus e deixando o testemunho, né? Que sou detetor da Capela das Santas Chagas, Humberto de Souza Machado. Graças recebida, graças alcançada.
0: Meu grande abraço, Humberto de Souza Machado, mensageiro da Capelinha de Jesus das Santas Chagas. Que alegria, gente, que alegria imensa. Aproveito para dizer, torne-se o mensageiro da Capelinha de Jesus das Santas Chagas. Torne-se um mensageiro. 0800-410-6060, Humberto do Rio de Janeiro, TV Evangelizar, canal 16.1 no Rio de Janeiro, Rádio Catedral, Nossa Senhora de Copacabana, Cardeal Arcebispo, Dom Arani João Tempesta. Gente, amanhã é dia de São Francisco e hoje, atenção, hoje às 18 horas, eu vou presidir uma missa no santuário de São Francisco, no Xaxim, a convite do meu afilhado Padre Kleina. E eu quero lembrar, vamos juntos lá. Por quê? Porque nós estamos nos 800 anos da morte de São Francisco. E nós estamos no ano jubilar. Convido você a estar lá comigo. Foi proclamado pelo Papa Leão XIV, começou dia 10 e 10 de janeiro. Hoje eu vou lá celebrar às 18 horas. Você vai poder acompanhar pela TV Evangelizar, pelo YouTube Padre Manzotti. Mas eu também vou lá para receber as indulgências, porque lá é um santuário indulgenciado e, portanto, eu estarei lá. Os fiéis, vamos celebrar juntos lá às 18 horas, com indulgências plenárias, visitando aquela igreja, no santuário dedicado a São Francisco. Faça a sua confissão sacramental, comungue amanhã, ou melhor, hoje, e reze nas intenções do Papa. Sobre a vida de São Francisco eu falo depois, mas eu só queria dizer que hoje, às 18 horas, eu presidirei a Santa Missa no Santuário de São Francisco de Assis, no Xaxim, que é uma igreja indulgenciada desse ano jubilar dos 800 anos da morte de São Francisco. Eu vou para o intervalo, eu volto já, volte comigo.
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3: Pedidos de orações que chegaram à nossa produção da Oriente, da Meire de Matita, que pede oração para o filho Wagner, que fez aniversário hoje, e também a Ivone, que vai fazer aniversário amanhã. Muita saúde e muitas bênçãos na vida dos dois. Lia da Pedreira, oração para filhas, netos, irmãos e em memória dos pais. Terezinha do Boeiro, passa bem, oração da mãe Geralda, filha Elaine, neta Laís, as cunhadas, irmãs. Também pede em memória dos filhos, Luiz Carlos, Eló, Isabel, José Assis, Ana, Moacir, Aparecida Brito, todas as grávidas e doentes. Cida João Malevade, oração para amigos, vizinhos, para os jovens, as crianças, para todos os seus familiares. Sônia de Passabém, oração para Maria Caetana, o pai José, as filhas, Camila, Giovana, marido Lio e família. Ladinho do Bela Vista, oração para a família, os filhos e para ela também. Valéria da Fazenda Santa Cristina, em memória do pai José Lourenço. Fátima de Esmeraldas, oração para a saúde do filho Breno, também pelo marido Geraldo Perpétuo, os pais Celita e Randolfo e toda a família. Carla Silveira Itabira, oração e bênçãos para o marido Rafael, filho Gael, a família, a mãe Rosa, irmãs, cunhados, sobrinhos, sogras e família Rosina e Silveira. Neuza Magalhães, pedindo oração para toda a família, em nome do Pilar. A Sidilene Borda Água Quente, oração para mãe, filhos, marido, irmãos, sobrinhos, afilhados. Neuza no Amazonas, Itabira, oração para a família e a saúde de todos. Aparecida do Machado, oração para a filha Ana Paula, Aline, Amanda, Henrique, Arthur. Esposo Branco, Nora Indiana, netos, recuperação da saúde da Amanda Henrique, a prima Jusilene e pela Preta. Carmen de Passabém, oração para do Morro da Água Quente, né? Pede oração para os filhos Cristiane, Patrício, mãe Benedita, Adão, Helenice e para toda a família. Maria Aparecida Santa Maria, oração por ela, família, e agradecendo as graças que alcançou e que precisa alcançar. Pede na intenção delas. Gustavo do Rio Tanque, oração para Teca, Daniel, Maria, Valéria, Irineu, Graciele, Lico, Vanderlei, Márcio, Tatiana, Fernando, Dani, Zezé. Alessandra da Fazenda Palestina, oração para a mãe Iraci, em Congunhas do Itambé, irmãos, filhos, toda a família e neto. Adriana da Ruinha Açucena, oração para a filha Caroline, aniversariante de hoje. Rosilene de São Gonçalo, pedindo oração para a sua saúde, da mãe Margarida. Elizabeth Passabem, oração para a família Lourenço Ferreira Saez e Maia, os doentes, os empregados, amigos e todos da escola Euclides. Cláudia de Itambé, oração e bênçãos, em especial filho Anderson Henrique, que faz aniversário amanhã, também para todos que fazem aniversário neste mês. Carlinhos Santo Antônio, oração para a família e amigos e todos que precisam de oração.
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0: hoje aniversário de Dom Francisco Edmilson Neves Ferreira, da Diocese de Tianguá. 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Amanhã, Rádio Ararense FM, de Arara, São Paulo, Floraí FM, de Floraí, Paraná, Itaperucu, Ponto Novo, Bahia, Líder FM, Santa Rita, Paraíba, Mais FM, Araguari, Minas Gerais, Pajeú FM, Afogados, Lingazeira, Pernambuco, TV Cabo Telecom 414, Salvador, Bahia, TV Cabo GTR 414, Salvador, Bahia, TV Cabo Lignet 414, Campo Grande, Mato Grosso do Sul, TV a cabo Ventele, canal 414, Guararema, São Paulo, e TV Viva, canal 6.1 digital, Tangará da Serra, Mato Grosso. Querido povo de Deus, hoje, ainda hoje, o nono dia da novena dos arcanjos, ainda hoje, até meia-noite. Quero lembrar, antes de falar da vida de São Francisco, ajude a pintar, a reformar a casa da mãe, Mãe de Guadalupe. Você tem mais informações na secretaria, no site santuarioguadalupe.com.br. Acesse o livro casadamãe.com.br. Sobre São Francisco, escute. Ele era pequeno em estatura, eu comecei dizendo sobre isso. E ele sempre nutriu o desejo de seguir a Deus. Com 20 anos, foi para a guerra entre Assis e Perugia. Depois para a cruzada, filho de um rico comerciante. Mas ele entendeu que ele não deveria ser o homem da guerra e das lutas. Foi quando ele foi à igreja de Damião e escutou uma voz que dizia: Francisco, restaura a minha igreja que está em ruína. São Francisco, que celebramos amanhã, entendeu que era para reformar a igreja de São Damião. Quem vai viajar comigo em Pentecostes, nós vamos, inclusive o Pentecostes do ano que vem, vai ser em Assis. E eu vou fazer essa visita junto com vocês na igreja de São Damião, onde está também onde morreu Santa Clara. Ele achou que tinha que reconstruir a igrejinha, mas logo entendeu que era reconstruir a igreja toda. Por isso, ele se decidiu. O pai se rebelou e ele acabou entregando até as roupas, onde tem a igreja do despojamento. Inclusive, também vamos visitar onde está o corpo incorrupto de São Carlo Acutis, onde houve o despojamento das vestes. Tudo isso lá em Assis. Forma a primeira comunidade, o primeiro núcleo dos padres. Vão a Roma e pedem a autorização do Papa Inocêncio III. O Papa ficou impressionado com aquele jovem de olhos ardentes e aprovou a regra. Quero lembrar algo que diz respeito a nós da obra evangelizar é preciso. São Francisco recebeu os estigmas, as cinco chagas de Jesus. Isso me toca muito, porque ele é um estigmata. Ele é um devoto das santas chagas de nosso Senhor Jesus Cristo. Ele viveu a vida inteira chamando a morte como irmã. Morre com 44 anos, na Porciúncula, onde recebeu o dom da indulgência do perdão. Sua canonização foi 2 anos depois. É também chamado o homem da caridade e o homem da criação. São Francisco de Assis, rogai por nós. Fica o convite para quem quiser ir comigo, Curitiba, região metropolitana e o Brasil inteiro, acompanhar pela TV Evangelizar, YouTube, às 18 horas, a missa que celebrarei no Santuário de São Francisco de Assis, no Xaxim. Nono dia da novena dos arcanjos. Rezemos.
1: Há uma certeza que paira no ar, auxílio celeste.
0: Arcanjo Gabriel, portador de boas novas, mudança, sabedoria, inteligência. Arcanjo da Anunciação, trazei a palavra de Deus e que ela permaneça em meu pensar e meu agir. Fazei com que eu também seja um mensageiro dos preceitos do Senhor, por palavras de bondade e sabedoria. Arcanjo Gabriel, vinde em meu auxílio. Arcanjo Rafael, guardião da saúde e da cura, peço que os raios curativos desçam sobre mim, dando-me saúde e cura dos males do corpo e da alma. Guardai meu corpo e minha mente, livrando-me de todas as doenças. Arcanjo Rafael, que os raios curativos estejam em meu lar, sobre meus familiares, no meu trabalho que executo, com as pessoas que convivo diariamente. Arcanjo Rafael, transformai a minha alma, o meu ser, para que eu possa refletir a luz. Arcanjo Rafael, curai as minhas enfermidades. Arcanjo Miguel, príncipe, guardião e guerreiro, defendei-me com vossa espada, protegei-me com vosso escudo. Não permita que o mal me atinja. Arcanjo Miguel, protegei-me contra os assaltos, roubos, acidentes e quaisquer atos de violência. Arcanjo Miguel, trazei paz e libertação. Arcanjo Miguel, defendei-me no combate. Arcanjos de Deus, venham em meu auxílio. Arcanjos do Senhor, venham em meu socorro. O Senhor esteja convosco. Ele está no meio de nós. Abençoai a água, a roupa dos enfermos, as fotos de família e os remédios. Pelos méritos das Santas Chagas, Pai, Filho e Espírito Santo, amém. Eu me despeço, manda teus anjos, clipe, YouTube, Padre Manzotti. Evangelizar é preciso.
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1: Atlético encara Red Bull Bragantino neste sábado. Oriente 11-4. O Atlético recebe o Red Bull Bragantino neste sábado às 18h30 na Arena MRV, em jogo adiado da 21ª rodada do Brasileiro. E o treinador Eduardo Domingues tem preocupação pensando no futuro da competição, já que 5 jogadores estão pendurados com 2 cartões amarelos. Na lista do Atlético que vai enfrentar o Red Bull, os jogadores pendurados com 2 cartões são o zagueiro Lianco e Vitor Hugo, os volantes Tomás Cissé e o atacante Tomás Coelho. Caso os jogadores pendurados recebam cartão amarelo diante do Red Bull, terão que cumprir suspensão diante do Atlético Paranaense na próxima quarta, às 20h30 na Arena da Baixada, pela 29ª rodada do Brasileiro. Outro jogador com 2 cartões amarelos acumulados é o volante Alan Franco, mas o equatoriano não está à disposição para o jogo contra o Red Bull, já que a disputa da Superdata FIFA ele está disputando aí pelo Equador.
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1: Vamos levar de dia chuvoso, 19 graus, umidade relativa do ar 96%.
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1: Brasil tem alerta de tempestade e granizo para 18 estados e Distrito Federal amanhã. O domingo de eleição de votação pode ter tempestades e granizo em mais de 2.600 cidades de 18 estados e Distrito Federal. O alerta é do Instituto Nacional de Meteorologia. A região do sul do Brasil é a que merece mais atenção, com alerta vermelho e o mais severo para Paraná e Santa Catarina. Minas tem 624 cidades da lista, incluindo a capital Belo Horizonte. Mais informações a qualquer instante. Fique ligado e acompanhe com a gente.
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mandando abraços pra você, Neuza, do Amazonas em Itabira, Adriana em João Molevade, Silvana de Amatita, parabenizando a sobrinha Nem, que está fazendo aniversário em Antônio Dias. A Santa da Fazenda Pau D'Alho ligada com a gente também, junto com a família, o Heloísio, Rafael, a Kimberly, também a, o Enzo, a sua mãe, irmãos, toda a família. A Cláudia de Itambé abraçando o filho, o Anderson Henrique, que vai fazer aniversário amanhã. Tudo de bom pra vocês, obrigada aí pelo carinho. Sônia de Passa Bem também tá ligada com a gente, bom dia pra vocês. A Valéria na Fazenda Santa Cristina, um abraço a Fátima de Esmeraldas. Super bom dia, a Caetana sempre prestigiando a gente no centro em Santa Maria. Abraço pra todos vocês. As donas de casa, né, que hoje estão aí, né, daquele jeito, chuva, querendo arrumar casa, barro, aí você já viu, né? A criançada dentro de casa só na bagunça, tem a roupa pra lavar, o almoço pra fazer. É, hoje vai ser daquele jeito. Mas sintoniza seu rádio aí, fica light, curte as melhores músicas em companhia do Oriente, que vai dar tudo certo. Vamos juntos, até

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3: Zezé de Camargo, irmão da Lua, amigo das estrelas. Yasmin, raça negra, menina, mulher, meio do plano Abel e Benício e Panda. Guilherme Silva, amor de Yasmin. Abraço, Aparecida na Rosária, toda moçada curtindo aí a programação da Oriente. Me despedindo de você, lembrando que amanhã, dia das eleições, vote consciente, tá bom? Que você tenha aí um excelente final de semana, aproveita bem com a sua família e na segunda-feira a gente se encontra novamente a partir das 8 da manhã, tá bom? Eu te espero. Grande abraço. Tchau, tchau.

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0: Meio-dia e 5 minutos.
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1: Meio-dia e 31 minutos.

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0: Oriente 1 e 3, boa tarde.
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2: Voltamos com mais Café Express. Eu sou Vitória Vieira.
3: Confira as manchetes de agora. Eu sou Evandro.
2: Consultoria reduz a previsão para a safra de soja no Brasil em 26-27.
3: Brasil tenta se blindar de interferência dos Estados Unidos nas eleições 2026, diz New York Times.
2: 78% dos eleitores são favoráveis ao fim das bets no Brasil.
3: Oncoclínicas recebe renúncia de membro do conselho e terá nova eleição do colegiado.
2: Embraer tem melhor terceiro trimestre da história, com 66 aeronaves entregues. A safra brasileira de soja 26-27 deve atingir 183 milhões de toneladas, segundo a Stone X. Esse volume é 0,4% superior ao ciclo anterior, apesar de uma pequena revisão para baixo na estimativa anterior, devido a ajustes na área plantada no Tocantins. Para o milho, a primeira safra está estimada em 29 milhões de toneladas, uma alta de 2,4%. Já a projeção para a safrinha 25-26 subiu para 111 milhões de toneladas. Foi impulsionada pela produtividade em Mato Grosso do Sul.
3: Autoridades brasileiras teriam elaborado um plano para proteger o processo eleitoral diante de possíveis interferências do governo de Donald Trump nas eleições presidenciais deste ano. A informação foi divulgada pelo jornal americano New York Times, que afirmou que o Brasil busca criar uma barreira contra eventuais ações dos Estados Unidos. Segundo a reportagem, existe preocupação de que Trump adote no Brasil estratégias semelhantes às utilizadas em outras eleições da América Latina. O jornal também destacou que Trump não declarou apoio formal a nenhum candidato, mas teria contribuído indiretamente para impulsionar a candidatura do senador Flávio Bolsonaro do PL.
2: Pesquisa Datafolha aponta que 78% dos eleitores defendem a proibição das apostas esportivas online e dos cassinos online. Outros 18% são contrários à proibição, enquanto 4% não souberam responder. O levantamento foi realizado após o presidente Lula assinar uma medida provisória proibindo as chamadas bets no Brasil. A pergunta apresentada aos entrevistados questionava se as apostas esportivas online e os cassinos online deveriam ser proibidos. A pesquisa possui margem de erro de 2 pontos percentuais e nível de confiança de 95%.
3: Vamos agora com um giro de informações no mercado financeiro.
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3: A Oncoclínicas informou que Paulo Roberto Belém Júnior renunciou ao cargo de membro do Conselho de Administração. Com o atual conselho eleito pelo sistema de voto múltiplo, a saída exige uma nova eleição dos integrantes do colegiado. A decisão deverá ser submetida à próxima Assembleia Geral Extraordinária, que ainda será convocada. A mudança ocorre em meio a outras movimentações societárias na empresa, incluindo pedidos de AGE para discutir a destituição e a eleição de conselheiros e temas relacionados à administração.
2: A Embraer reportou a entrega de 66 aeronaves no terceiro trimestre do ano. Foi o melhor desempenho para o período na história da companhia. O resultado representa um crescimento de 2% na comparação trimestral e de 6% ano contra ano. De acordo com o comunicado, nos 9 primeiros meses do ano, a fabricante brasileira entregou o total de 175 aeronaves, 14% mais do que foi entregue no mesmo período do ano passado.
3: Eu sou Evandro Filho e este é o Café Express. A seguir, outras notícias.
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Oriente, uma e doze.

0: Oriente, agora 1:36.
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2: Peguei o Lulinha falando de amor.

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0: Oriente 1:54.
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0: Oriente 2 e 4.
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2: Olá, as notícias do Brasil e do mundo. Este é o Café Express, você por dentro das principais informações.
3: E eu sou Vitória Vieira. Vamos às manchetes?
2: Pix por aproximação não terá mais teto de R$500.
3: Ligue 180 tem 1,5 mil denúncias de violência política contra a mulher.
2: Proporção de jovens sem ensino médio cai no país.
3: Petrobras confirma a manutenção de refinarias no Paraná e prevê gasto de R$800 milhões.
2: Simpar comunica troca de CFO e RI na subsidiária JSL. O Pix por aproximação deixou de ter o limite de R$500 por transação estabelecido pelo Banco Central quando a modalidade foi lançada em fevereiro de 2025. A partir da mudança, o limite será o mesmo aplicado ao Pix por chave ou QR Code definido por cada instituição financeira. Os usuários também poderão estabelecer limites próprios. Segundo o Banco Central, a medida busca unificar as regras e facilitar os pagamentos. A modalidade permite realizar transações aproximando o celular da maquininha pelo aplicativo bancário ou por carteiras digitais de instituições autorizadas.
3: Entre janeiro e agosto foram registradas 1.564 denúncias de violência política contra mulheres na Central de Atendimento à Mulher, o Ligue 180, o que corresponde a 1.581 violações identificadas. A diferença ocorre porque uma denúncia pode envolver mais de um tipo de violência praticada pelo mesmo agressor. Segundo Sandra Kennedy, do Ministério das Mulheres, a violência política está relacionada a problemas estruturais, como misoginia, violência doméstica e o feminicídio. Ela também alerta para movimentos que questionam o direito individual ao voto feminino. No Brasil, as mulheres conquistaram esse direito ao voto em 1932.
2: A proporção de jovens brasileiros de 25 a 34 anos sem o ensino médio completo caiu de 35% em 2016 para 24% em 2024. Apesar da redução, o índice ainda permanece acima da média de 12% registrada pela OCDE nos demais países analisados. O Ministério da Educação atribui parte dos avanços à implementação de políticas públicas voltadas à permanência e conclusão escolar. Entre elas estão o Pé de Meia, que oferece incentivo financeiro a estudantes do ensino médio público, e o Bolsa Família, programa de transferência de renda destinado a famílias em situação de pobreza e extrema pobreza.
3: Vamos com as últimas notícias do mercado financeiro.
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3: Petrobras deve começar na segunda-feira uma parada programada para manutenção da refinaria Presidente Getúlio Vargas em Araucária, com investimento estimado em R$800 milhões. As atividades devem seguir até a segunda quinzena de novembro e mobilizar cerca de 6 mil trabalhadores. Segundo a empresa, as intervenções buscam preparar a refinaria para um novo ciclo operacional, melhorar a eficiência energética e elevar o desempenho da unidade. Durante a manutenção, que ocorre em meio à alta de preços internacionais de combustíveis, a Petrobras afirma ter elaborado um planejamento logístico para garantir o abastecimento do mercado, inclusive de GLP e de gasolina.
2: A Simpar informou que Eduardo Cordeiro Nau, que foi eleito para os cargos de diretor financeiro, administrativo e de relações com investidores da JSL, com início no dia 1 de outubro. Ele substituiu Guilherme de Andrade Fonseca Sampaio, que acumulava essas funções com a presidência da companhia. Nau, que integra o grupo Simpar desde 2021 e em 2023 passou a atuar na diretoria de gestão e relações com investidores. Antes disso, trabalhou por mais de 8 anos na rumo em áreas como planejamento, relação com investidores, fusões e aquisições.
3: Obrigada pela companhia. Esse foi o seu Café Express. Amanhã é dia de eleições. Exerça o seu direito e vote com consciência. Até segunda. Tchau, tchau.
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10: Oriente 2 e 13.

0: Oriente 2:22.
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0: 15 horas e 7 minutos.
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0: Oh, finalzão de semana incrível chegando por aí. Como é que você tá? Tudo bem? Tudo certinho? Prazer, aqui é o Fernando Leme. Estamos começando a partir de agora mais uma edição do programa Cai no Laço, menino. É fim de semana, o programa tá sempre mais especial ainda, pra você que tá aí curtindo a sua folga, o seu descanso, pra você que tá naquele churrasquinho bacana, pra você que tá no boteco, em casa, ou dando aquela caroninha pra gente, até mesmo pra você que tá trampando aí, trabalhando, mas pra você que tá curtindo a nossa programação junto com a gente. Obrigado pelo carinho, bom final de semana, bora começar o programa. E olha só que legal, você está sintonizado na ZYT 572, Rádio Oriente FM, canal 276, Santa Maria de Itabira, Minas Gerais. 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
0: E vamos lá, conferindo aí a nossa programação. Segue.

nova medida está facilitando a proteção financeira de mulheres vítimas de violência doméstica que precisem se afastar temporariamente do trabalho. Desde a última quinta-feira, 1º de outubro, a mulher que tiver uma decisão judicial determinando o afastamento por meio de medida protetiva poderá receber o benefício do INSS sem precisar passar por perícia médica. O afastamento remunerado poderá chegar a 6 meses. Para trabalhadoras com carteira assinada, os primeiros 15 dias, eles continuam sendo pagos pelo empregador. A partir do 16º dia, o pagamento ele fica sob responsabilidade do INSS. A mudança busca evitar que a vítima precise enfrentar mais um processo burocrático justamente no momento em que ela está necessitando se afastar do agressor e preservar a sua segurança.

0: mais alô chegando pra quem tá na sintonia da nossa programação. O Heleno Chaves tá por aí, obrigado pelo carinho, Vicente. O Leandro também, Maria Helena. Alô, Tereza. O Edomar também tá acompanhando a gente. Suzian Kelly, né? Muito obrigado pela audiência aí, viu?
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0: gente segue por aqui com muita música boa. 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
0: Essa é a trilha sonora da sua programação. Vamos lá, continua.

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1: Uma tartaruga chamada Pong Pong está conquistando as redes sociais por uma característica bastante curiosa. Ela parece estar sempre sorrindo. Pong Pong é uma tartaruga sulcata que vive com uma família em Taiwan. Fotos e vídeos mostram o animal durante passeios, momentos de descanso e também na rotina de casa, quase sempre com uma expressão que lembra um grande sorriso. A aparência fez com que ela ganhasse o apelido de tartaruga mais feliz do mundo e chamasse atenção também da imprensa internacional. Especialistas lembram, porém, que não é possível afirmar que a tartaruga esteja realmente sorrindo. O formato do rosto e os movimentos naturais da espécie criam essa impressão. De qualquer forma, Pong Pong já ganhou milhares de fãs pelo mundo.

0: Que delícia saber que você tá aí do outro lado acompanhando a gente pelo seu rádio, em casa, no carro, no trabalho. Nós agradecemos aí a sua audiência. 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

0: Tem mais alôzinho chegando pra gente, vamos nessa. Marcos Paulo tá na sintonia, Carlos também, Celina Maria, a Adélia tá acompanhando o programa, tá adorando, Matheus Alves, obrigado, André Donizete, alô Vânia, Vânia Oliveira, grande beijo pra você, obrigado pelo carinho, obrigado pela sintonia. Pessoal, dá um tempinho aí, rapidinho, eu vou ali e já volto, um rápido intervalo, mas daqui a pouquinho tem mais música pra você que tá na sintonia, não sai daí não, hein?
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0: E vamos lá, fique ligado, viu? Porque tem muito sucesso pra você por aqui. Continue mandando seu WhatsApp aí pra nossa programação. Anote aí, ó. 319-7215-3001. Esse é o WhatsApp da Oriente FM.
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0: Música boa pra você é aqui na nossa programação.

0: Presta atenção.
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0: os alôs não param, não param e não param. Alô, Santa Maria de Itabira, beijo enorme para todos vocês aí, Morro do Pilar, Senhora do Carmo também, vocês estão em nossa vibração, né? Alô, Santo Antônio do Rio Abaixo, obrigado por estarem conosco sempre, pela audiência e pelo carinho também. 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
1: Aquela música que você adora, aquela música que você gosta, suas participações aqui na nossa programação. Continue mandando seu WhatsApp aí, né? Entrando em contato com a gente, participando também das nossas promoções, visitando também as nossas redes sociais. Lá você vai ficar também por dentro de muitas informações e de tudo que está acontecendo aqui na rádio, tá bom? Vamos lá, o programa continua.

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1: E vamos lá, de alô. Minha amiga Regina tá na sintonia, Kátia. O Alexandre Pereira também. A Lucimara Fernandes, obrigado pelo carinho. A Claudiana, Geraldinho. O Avelino dos Santos também tá por aí. Valeu! E não saia daí que tem muito mais músicas pra você aqui na Rádio Oriente FM.
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1: 16:06.
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1: E vamos lá, a sequência de músicas por aqui não para.
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mais gostosa no seu rádio. Obrigado pela audiência. Continue participando aí através do WhatsApp, porque daqui a pouquinho vai rolar aquele salve. Daqui a pouquinho vai rolar aquele alô pra quem tá acompanhando a nossa programação. Obrigado aí pela audiência. Vamos lá, a música continua.

0: vamos de alô. Meu amigo Jorge Melo tá na sintonia, Julieta. A Silvana Aparecida também, Simone Machado, Matheus e o Eric Blasques também tá acompanhando a gente sempre aí. Valeu!
1: Dá um tempinho aí que eu volto já trazendo mais super sequência pra você.
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0: 16:23.
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3: Uma situação inesperada, com um final feliz, viralizou nas redes sociais. Um filhote de sagui caiu de uma árvore e foi parar justamente na cabeça de uma advogada no Espírito Santo. O pequeno animal, ele se agarrou aos cabelos da Aline Lazzarini e parecia não querer sair de jeito nenhum. Aí ela tentou retirar o sagui cuidadosamente para não machucá-lo, mas o filhote continuava agarrado ali. O vídeo rapidamente chamou atenção nas redes sociais. Aí depois de algum tempo, tudo terminou muito bem. O sagui, ele conseguiu deixar o cabelo da advogada e voltou para junto da sua família. O caso também serve de alerta, né? Animais silvestres não devem ser domesticados, viu, gente? E quando estiverem feridos ou em perigo, o recomendado é procurar os órgãos ambientais responsáveis.
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3: E vamos lá, conferindo aí a nossa programação. Segue!

aquela música maravilhosa que você gosta rola aqui na nossa programação. Nosso muito obrigado pelo seu carinho, pela sua audiência. Continue pedindo a tua aí através do nosso WhatsApp. Daqui a pouquinho a gente vai mandar aquele alô pra galera toda que tá na sintonia aí. E claro, sua canção também rola aqui na nossa programação, né? Muito bom saber que você tá aí. Esteja você em casa, no seu trabalho, esteja você aí dando uma caroninha pra gente no teu carro, no teu caminhão. Nosso muitíssimo obrigado pela tua audiência. Vamos lá, a programação não para.

0: você vê.
1: Alô, São Sebastião do Rio Preto. Alô, Caeté. Alô, Catas Altas. Alô, Ouro Preto. Aquele abraço pra todos vocês aí na Sintonia da Oriente.
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0: Estamos chegando pra galera que tá na sintonia da nossa programação, minha amiga Romilda, Adriana Moraes também, o Cleiton, alô Cláudia, Isabel, alô Márcia, Claudemir também tá na sintonia, um abraço pra vocês aí, daqui a pouquinho a gente manda mais alô.
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0: 16:44.
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2: Coisa boa ter você junto com a gente. Obrigado pelo carinho, gente. Obrigado pela audiência de cada um de vocês. Você que tá aí na tua casa acompanhando a gente com um som bem alto. Obrigado pelo carinho. Para você que tá no trabalho agora com o radinho ligado aí, na lojinha, no restaurante. Nossa, muito obrigado. E a todos os taxistas também. Os taxistas, né? Motoristas de aplicativo que acompanham a gente. Para você que ouve a gente pela internet também. Nossa, muito obrigado pela sua audiência. Vamos lá, o programa não para.
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2: E vamos lá, porque por aqui é só música boa.

aquela música que você gosta, na melhor programação do seu rádio. Você participa, você pede, a gente, né, vai anotando aqui os pedidos musicais, mandando para o programador e a qualquer momento rola na nossa programação. Vamos nessa, a música continua.

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0: Vamos lá, os alunos não podem parar. Vamos lá, registrando as participações dos nossos ouvintes aqui. A Vera, o Altair tá na sintonia, Adriano Ribeiro também, Marcos, Angelita Ribeiro, obrigado pelo carinho, Renato Fernandes e Marlon também tá acompanhando a gente. Valeu!
1: Maravilha, fica por aí porque já já você vai ouvir muito mais por aqui.
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0: E vamos lá, porque por aqui o ritmo não para, continua. 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
0: E vamos lá, se prepara aí, porque tem muito mais sucesso chegando.
2: Felipe e Rodrigo, sejam bem-vindos. Que sentimento, rapaz.
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2: Que moda também.

Sensacional, tá vendo aí, né? Só musicão pra quem tá acompanhando a nossa programação nesse dia maravilhoso. Continue participando da nossa programação, porque daqui a pouquinho eu vou mandar aquele alô sensacional pra você. Vamos lá, a música continua.

delícia saber que você está aí do outro lado acompanhando a gente pelo seu rádio, em casa, no carro, no trabalho. Nós agradecemos aí a sua audiência. 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

0: 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Vamos lá. Deixa eu ver quem tá mandando o WhatsApp pra nossa programação. Meu amigo Márcio, o Adriano, a Maria Aparecida também tá junto com a gente. Maria Aparecida, né? A Marisa de Lima, obrigado pelo carinho. Amanda, minha amiga Creuza, costureira, aquele abraço pra você sempre na sintonia. O Mauro também e o Joel. Valeu pelo carinho, pela audiência de vocês aí.
1: E não saia daí que tem muito mais músicas pra você aqui na Rádio Oriente FM.
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0: Não sei se você sabe, mas é sempre bom lembrar que o Brasil está investindo em uma grande usina solar na região de Itaipu. O projeto ele tem potencial para poder ampliar a produção de energia limpa e renovável, contribuindo para a redução dos custos do setor elétrico. Além dos benefícios econômicos, a iniciativa fortalece a sustentabilidade e diminui a dependência de fontes mais caras de geração de energia. Especialistas acreditam que investimentos como esse podem trazer reflexos positivos para os consumidores nos próximos anos. Participe através do WhatsApp, 319-721-5301. Esse é o WhatsApp da Oriente.
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0: Respira fundo aí, curte o que vem agora, porque é só música boa.

Que dia maravilhoso e que dia sensacional, porque você tá aí acompanhando a nossa programação. Nosso muito obrigado pela sua audiência. É muito bom saber que tem assim, ó, um monte de gente ouvindo a gente por toda a cidade. Obrigado pelo carinho, muito obrigado pela sua sintonia. Vamos nessa, a música não para.

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1: Jorge Henrique Rodrigo? É Murilinho Rufo, vai. O que é que você tem nessa boca vermelha?

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1: 103,1, essa é a Oriente FM Centro-Oeste. E vamos de alô, mandando alôzinho aqui pro pessoal aí de Santa Maria de Itabira, cidade de Dom Joaquim, obrigado pelo carinho na sintonia também. Carmésia, alô Cerro.
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0: alôs que não param aqui na nossa programação. Vai mandando seu WhatsApp aí, meu amigo Gilmar, né? Fabrício também na sintonia, Rita, Vinícius. Quem tá com a gente mandando WhatsApp tá na sintonia do trabalho, é o Marcos. E o Dalton também tá acompanhando o nosso programa. Obrigado pelo carinho aí.
1: E aí, tá curtindo? Claro que tá. Tá gostando? Espero que sim. Então, aguenta a mão aí que a gente já volta com muito mais músicas pra você. Peraí.
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0: Sensacional! As meninas da ginástica com 5 fitas do Brasil arrasaram e conquistaram ouro no Campeonato Pan-Americano Adulto de Ginástica Rítmica Rio 2026. Ao som de Voando pro Pará, elas tomaram tacacá, dançaram, curtiram e ficaram mega de boa com mais uma medalha de ouro. Comemorou o perfil da Confederação Brasileira de Ginástica no Instagram. E a mensagem continuou dizendo: nosso conjunto juvenil arrematou todas as medalhas de ouro possíveis do Campeonato Pan-Americano Adulto de Ginástica Rítmica Rio 2026. Foram 3 no total da competição. E não foi só isso, elas conseguiram mais. Nessa finalíssima de 5 fitas, a maior nota do dia... foi a maior nota do dia, informou a CBG. Um 20.250 para o nosso time. Belo trabalho, meninas. Parabéns a todos os envolvidos nessa campanha de 100% de aproveitamento. É um orgulho para o Brasil, é o que diz a nota. Parabéns, realmente. Continue mandando seu WhatsApp aí para a nossa programação. Anote aí, ó. 319-7215-3001. Esse é o WhatsApp da Oriente FM.
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0: E vamos lá, porque por aqui é só música boa.
2: Vamos embora!
3: Thank you.

atrás da outra. Menos intervalos, mais música boa, muita informação do Brasil e do mundo, muitos alôs também. Vai mandando seu WhatsApp aí pra gente. Aqui você fica muito bem informado e ouvindo a melhor programação musical. E a música não para. Vamos lá.

0: E essa é a Rádio Oriente FM 103,1, uma infinidade de audiência, um mundo de audiência. Deixa eu registrar aqui as participações do pessoal aí de Bela Vista de Minas, São Domingos do Prata, alô Santa Bárbara, pessoal aí da cidade de Nova União, obrigado pelo carinho, viu?
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0: tem mais alô chegando por aqui, hein? Albeni, meu amigo Diego Santos também, Luiz, alô Cleide Carvalho, obrigado pelo carinho. Gilzelena, alô Fernando Souza, meu xará, um abraço.
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0: O anjo do Senhor anunciou a Maria, e ela concebeu do Espírito Santo. Eis aqui a serva do Senhor, faça-se em mim segundo a vossa palavra. E o Verbo se fez carne e habitou entre nós. Ave Maria, cheia de graça, o Senhor é convosco. Bendita sois vós entre as mulheres. Bendito é o fruto do vosso ventre, Jesus. Santa Maria, Mãe de Deus, rogai por nós, pecadores, agora e na hora de nossa morte. Amém. Rogai por nós, Santa Mãe de Deus, para que sejamos dignos das promessas de Cristo. Amém. Oremos. Derramai, ó Deus, a vossa graça em nossos corações, para que, conhecendo pela mensagem do anjo a encarnação do vosso Filho, cheguemos por sua paixão e cruz à glória da ressurreição. Por nosso Senhor Jesus Cristo, vosso Filho, na unidade do Espírito Santo. Amém.
1: O Senhor esteja convosco, Ele está no meio de nós. Proclamação do Evangelho de Jesus Cristo segundo Lucas. Glória a vós, Senhor. Naquele tempo, os 72 voltaram muito contentes, dizendo: Senhor, até os demônios nos obedeceram por causa do teu nome. Jesus respondeu: Eu vi Satanás cair do céu como um relâmpago. Eu vos dei o poder de pisar em cima de cobras e escorpiões e sobre toda a força do inimigo, e nada vos poderá fazer mal. Contudo, não vos alegreis porque os espíritos vos obedecem. Antes, ficai alegres porque vossos nomes estão escritos no céu. Naquele momento, Jesus exultou no Espírito Santo e disse: Eu te louvo, Pai, Senhor do céu e da terra, porque escondeste essas coisas aos sábios e inteligentes e a revelastes aos pequeninos. Sim, Pai, porque assim foi do teu agrado. Tudo me foi entregue pelo meu Pai. Ninguém conhece quem é o Filho a não ser o Pai, e ninguém conhece quem é o Pai a não ser o Filho e aquele a quem o Filho o quiser revelar. Jesus voltou-se para os discípulos e disse-lhes em particular: Felizes os olhos que veem o que vedes, pois eu vos digo que muitos profetas e reis quiseram ver o que estáis vendo e não puderam ver, quiseram ouvir o que estáis ouvindo e não puderam ouvir. Palavra da salvação. Glória a vós, Senhor. Hoje, às 19 horas, celebração na comunidade do Lambari. Amanhã, domingo, às 7:30 da manhã, celebração na comunidade de Vila Marília, em Santa Maria de Tabira. Às 9 horas, missa na matriz de Nossa Senhora do Rosário, em Santa Maria. Missa das crianças na matriz de São Sebastião, em São Sebastião do Rio Preto. E celebração das crianças na matriz São José, em Passabém. Às 15 horas, oração do Terço da Misericórdia na capela da matriz de Nossa Senhora do Rosário. E às 19 horas, celebração na matriz de Nossa Senhora do Rosário, em Santa Maria de Tabira.
0: O Senhor esteja convosco, Ele está no meio de nós. Que desça sobre você e sua família as bênçãos do Deus Todo-Poderoso, o Deus que é Pai,

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Hoje eu não vim pedir riqueza. Não vim pedir que a estrada seja fácil. Eu só vim pedir que o Senhor não solte minha mão. E Maria, mãe que conheceu a alegria e também conheceu a dor, leve esta oração

perdoa as minhas ofensas, as que o mundo viu, e aquelas que somente o Senhor conhece. Ajuda-me a perdoar quem deixou marcas em mim. Não me deixa cair em tentação. Livra minha família do mal. Livra meus filhos. Livra minha casa. E quando minhas palavras terminarem, que Maria continue rezando comigo.

0: estas duas orações. Caminhe comigo.
1: Pai Nosso.
0: Escuta esta oração. Ave Maria. Segura minha mão. Pai Nosso que estás no céu.
2: Ave Maria.
0: Cheia de graça. Quando eu não souber mais orar, que estas palavras falem por mim. Amém. Amém.
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0: Pois é, você sabe que os seus olhos, eles sempre acabam encontrando aquilo que você deseja ver, né? Então, por isso que é tão importante aprender a direcionar o olhar pro lado melhor da vida. Porque todos os dias existem problemas, todos os dias tem dificuldades, decepções e também situações que fogem do nosso controle, mas ao mesmo tempo também existem oportunidades, pessoas boas, pequenos gestos de carinho, novas chances e motivos para poder agradecer. E quando você decide olhar apenas para aquilo que deu errado, tudo parece mais pesado. Os obstáculos, eles ficam maiores. As tristezas ganham mais espaço e até as coisas boas passam despercebidas. Mas quando você muda a forma de enxergar a vida, muita coisa também muda dentro de você. E isso não significa fingir que os problemas não existem. Significa não permitir que eles ocupem todo o espaço da sua mente. Procure enxergar o aprendizado por trás de cada dificuldade. Valorize quem permanece ao seu lado. Celebre as pequenas conquistas. Agradeça pelo que você já conseguiu e continue trabalhando pelo que ainda deseja alcançar. A vida nem sempre muda imediatamente, mas a maneira como você olha para ela pode mudar tudo. Então faça uma escolha todos os dias, procure o lado melhor, porque os seus olhos, eles sempre estarão encontrando aquilo que o seu coração estiver procurando. E quanto mais você treinar o seu olhar para enxergar esperança, possibilidades e coisas boas, mais leve vai ser o seu caminho. 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
0: Música boa pra você é aqui na nossa programação.
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0: Daqui a uma atrás da outra, menos intervalos, mais música boa, muita informação do Brasil e do mundo, muitos alôs também. Vai mandando seu WhatsApp aí pra gente. Aqui você fica muito bem informado e ouvindo a melhor programação musical. E a música não para, vamos lá.
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0: mais alô chegando por aqui, hein? Albeni, meu amigo Diego Santos também, Luiz. Alô, Cleide Carvalho, obrigado pelo carinho. Gilzelena. Alô, Fernando Souza, meu xará, um abraço.
1: Maravilha, fica por aí porque já já você vai ouvir muito mais por aqui.
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0: 18h29.
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0: E vamos de alô, vamos de alô. Meu amigo Jorge Melo tá na sintonia, Julieta. A Silvana Aparecida também, Simone Machado, Matheus e o Eric Blasques também tá acompanhando a gente sempre aí. Valeu!
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0: Respira fundo aí, curte o que vem agora porque é só música boa.

0: mais, Aluzinhos, chegando pra você aqui na Oriente. Olha, registrando aí as participações dos nossos queridos ouvintes. Alô, São Gonçalo do Rio Abaixo. Um abraço bem gostoso pra vocês aí. Um alô especial aí pra Dionísio. Sempre afinados em nossa sintonia em 103,1 aqui na Rádio Oriente FM. Alô, alô, Jaguaraçu e São Domingos da Prata também. Vocês também fazem parte aí dessa grande família. Obrigado pelo carinho, obrigado pela tua audiência, tá?
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Que dia maravilhoso e que dia sensacional. Porque você está aí acompanhando a nossa programação. Nosso muito obrigado pela sua audiência. É muito bom saber que tem assim, ó, um monte de gente ouvindo a gente por toda a cidade. Obrigado pelo carinho, muito obrigado pela sua sintonia. Vamos nessa, a música não para.

0: Júlio Rafael.
1: E essa é a Oriente FM 103,1 e vamos mandar aquele alô registrando aqui a audiência na cidade de Nova Era. Obrigado pelo carinho. Alô vocês aí de Alvinópolis. Alô Barão de Cocais.
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0: os alôs que não param aqui na nossa programação. Vai mandando seu WhatsApp aí, meu amigo Gilmar, né? Fabrício também na sintonia, Rita, Vinícius, quem tá com a gente mandando WhatsApp, tá na sintonia do trabalho, é o Marcos. E o Dalton também tá acompanhando o nosso programa. Obrigado pelo carinho aí.
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0: 1 bilhão vai ser investido no campus principal da instituição em Pittsburgh, incluindo recursos para escola de ciência da computação, bolsas de estudo, contratação de professores e novos projetos. Segundo a universidade, essa é a maior doação individual já recebida por uma instituição de ensino superior dos Estados Unidos. A fonte é do site sonoticiaboa.com.br, tá?
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0: E vamos lá, se prepara aí porque tem muito mais sucesso chegando. Meu Deus.

sensacional, tá vendo aí, né? Só musicão pra quem tá acompanhando a nossa programação nesse dia maravilhoso. Continue participando da nossa programação, porque daqui a pouquinho eu vou mandar aquele alô sensacional pra você. Vamos lá, a música continua.

0: mais alôs. Vamos lá. Deixa eu ver quem tá mandando o WhatsApp pra nossa programação. Meu amigo Márcio, o Adriano, a Maria Aparecida também tá junto com a gente. Maria Aparecida, né? A Marisa de Lima, obrigado pelo carinho. Amanda, minha amiga Creuza Costureira, aquele abraço pra você sempre na sintonia. O Mauro também e o Joel. Valeu pelo carinho, pela audiência de vocês aí.
1: Valeu, valeu. Pessoal, te espero no mesmo horário.
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0: 7:41.
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1: 20 horas e 16 minutos.
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0: Acompanhe agora em rede nacional de rádio e televisão o pronunciamento do excelentíssimo senhor presidente do Tribunal Superior Eleitoral, ministro Cássio Nunes Marques.
1: Boa noite, cidadãs e cidadãos brasileiros. Amanhã, todos nós temos o mesmo compromisso: escolher as candidaturas que julgamos mais aptas para comandar os destinos do nosso país. Nestas eleições, teremos 5 cargos em disputa e 6 votos a serem registrados na urna. Acompanhem comigo. Primeiro, deputado federal, são 4 números. Depois, deputado estadual, com 5. Em seguida, o primeiro nome ao Senado. Na sequência, a indicação para a segunda vaga ao cargo de senador, ambos com 3 números. Finalmente, com 2 números, escolheremos quem ocupará os cargos de governador, presidente da República e seus vices, nessa ordem. Já deu para perceber que memorizar tanta informação não é uma tarefa fácil. A Justiça Eleitoral recomenda que você, antes de ir à sessão de votação, anote em um papel os nomes e os números das suas candidaturas escolhidas. No site do TSE e de cada TRE, existe um modelo de cola eleitoral. Basta imprimir. Para facilitar, acesse o QR Code na tela. Você também pode fazer a sua como achar melhor. O importante é lembrar de levar. Essa atitude simples garante a certeza do voto e ajuda a diminuir o tempo de votação. É importante lembrar que nenhum tipo de aparelho eletrônico pode ser levado para a cabine, inclusive o celular. Isso porque nossa Constituição estabelece que o voto é direto, secreto e tem valor igual para todos. Da mesma forma, é mandamento constitucional levar cada brasileira e cada brasileiro até a urna. Nesse sentido, instituímos de maneira inédita o programa Seu Voto Importa, que buscará em casa pessoas com deficiência ou mobilidade reduzida e as que vivem em comunidades remotas, incluídos os povos indígenas, os quilombolas e as comunidades tradicionais que já se cadastraram. Também investimos na qualidade das informações dirigidas à cidadã e ao cidadão. Formulamos um manual para o eleitor e o traduzimos para várias línguas indígenas. Isso porque tenho a convicção de que você, eleitora ou eleitor, deve estar no centro da atenção da Justiça Eleitoral. Trabalhamos todos os dias para cumprir essa missão. O voto é direito fundamental e o principal instrumento de participação na vida pública. Por meio dele, cada cidadã e cada cidadão dá a sua contribuição para definir os rumos do país. Lembre-se, a decisão pertence exclusivamente a quem vota. A urna eletrônica, que há 30 anos integra a experiência democrática brasileira, garantirá mais uma vez esse direito. Nosso sistema de votação, que se atualiza a cada pleito, reúne mecanismos de segurança, transparência e auditabilidade únicos no mundo. Nestas eleições, convidaríamos os últimos 2 eleitores aptos a votar em cada sessão eleitoral do país para acompanhar o encerramento do processo de votação. A ele será entregue um boletim de urna com todos os votos registrados na sessão. O documento traz um QR Code que permite a comprovação do resultado por meio do aplicativo BU na mão. Faço agora um chamamento às candidatas, aos candidatos e seus apoiadores. Amanhã é o dia da liberdade do voto. Ameaças, assédio ou tentativa de interferência na vontade do eleitor, em qualquer de suas formas, serão prontamente reprimidas. Peço ainda o compromisso de todas as brasileiras e de todos os brasileiros com a qualidade das informações que circulam neste momento. Em caso de dúvida, recorram aos canais oficiais da Justiça Eleitoral. Checar antes de compartilhar é uma atitude simples e eficaz e que está ao alcance de todos. Registro agora meu agradecimento ao empenho das magistradas e dos magistrados, das promotoras e dos promotores, das servidoras e dos servidores da Justiça Eleitoral durante todo esse período, e especialmente das mesárias e dos mesários que voluntariamente dedicarão o seu domingo à democracia. A você, eleitora e eleitor, reitero o convite para comparecer amanhã à sua sessão de votação com o seu documento de identificação com foto e a cola eleitoral de papel preenchida. A Justiça Eleitoral estará pronta para receber você. Vote, exerça seu direito. Muito obrigado e excelentes eleições a todos.
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